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0: 21h46.
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0: 22 horas e 16 minutos.
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0: Alô, Berlândia!
1: Obrigado, Berlândia. Parabéns, meninos.
2: Parabéns.
1: Sucesso, a gente já Deus sabe abençoe. Que vai ser. Tchau, gente.
0: Beijo,
1: obrigado,
0: Berlândia!
1: Viu?
0: Valeu!

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0: 22 horas e 48 minutos.
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0: 23 horas e 16 minutos.
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0: Como é que você gosta, Vicente?
1: Eu gosto dessa, muito boa. Todas que você cantou.
0: Homem, você não deve enganar.
1: Pois é, pra quê, né? Eu que sou, bicho, um escravo, não faço nada, só trabalho, trabalho, trabalho, trabalho.
0: Vicente, você falando isso, as mulheres se apaixonam.
1: Não é?
0: É, bicho. Nós tá aparecendo aqui, Erasmo Carlos e Roberto Carlos.
1: Tá aparecendo, tá aparecendo.
0: Você é Roberto Carlos? É. Salva de palmas, Vicente, né?
1: Salva de palmas, Vicente.

0: a toda hora do Brasil.com.
1: Se é.
2: Respeita.
1: Se errar. Vicente.
2: Oi, Jolivão.
1: Pediram pra me fazer um DVD. Esse é meu DVD com você, viu?
2: Obrigado, Jolivão.
1: Olha, se tiver um lugarzinho no ônibus lá pra mim andar.
2: Vamos viajar junto. Eu tô junto, viajar.
1: Tô junto com você, cara.
2: Olha só.
1: Que Deus falou: fica no meio dos bons, serás um deles.
2: Boa, pai.
1: Se errar uma vez, eu tô castigo. Não, para não se acostumar. Cadê a galera?

0: 23 horas e 35 minutos.
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0: coisa boa.
1: Gente,
2: viva obrigado, Gonzaga, né?
1: Obrigado. Edson Lima, obrigado, Neto.
3: Neto,
1: obrigado a você.
3: Só assim pra gente se rever.
1: Não é isso? É.
2: Obrigado, Magnífico. Edson, meu irmão, prazer imenso estar contigo aqui mais uma vez, tá bom? Obrigado. Obrigado, meninas.
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2: Bora! O nome da música é 5 da manhã. Alguém conhece aí?

0: Meia-noite e 15 minutos.
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Campina Grande, vamos deixar registrado de verdade agora? Quem tá com o celular na mão, liga a lanterna do celular, vai. Vamos deixar registrado agora de verdade. Deixa o celularzinho no céu, liga a lanterna. A mãozinha pro céu, mãozinha, mãozinha, mãozinha, mãozinha. Que coisa linda, meu Deus do céu. A mãozinha lá em cima. Ó, pra lá, pra cá, pra lá. Você tem que...

0: Vocês são demais, gente. Que energia incrível.
1: Meia-noite e 31 minutos.

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9: Oi.
8: Tem pitu?
9: Tem.

0: Top demais, menino. Se cada músico tomar uma dose, vocês vão me ver saindo carregada daqui pro carro.
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0: vivo. 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

Eu acho que quando a gente gosta, a gente tem que chegar e falar. Vocês concordam ou não? Acho que quando a gente gosta, a gente tem que chegar e rasgar o verbo logo de cara pra pessoa, não é? Tem que chegar aí.

0: Uma hora e três minutos.
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0: Uma hora e 30 minutos.
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0: 2 horas e 30 minutos.
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1: Vamos se apaixonar com Galdino Santos. CD Rocha, pra vocês.

0: Nacho Ferreira!
1: 2:47.
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0: 3 horas e 1 minuto.
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2: Receba com palmas, José Augusto!
3: Obrigado, gente.
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0: José Augusto.
1: Obrigado, gente. Eu queria abusar um pouquinho e falar até um pouquinho demais, mas queria que vocês tivessem paciência. Esse é o primeiro DVD que eu participo como convidado e não poderia ser melhor o convite. É uma família chamada Limão com Mel, que eu aprendi a respeitar há muitos anos atrás e estou muito satisfeito de ter sido convidado. Obrigado.

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0: Olha a hora, meu filho, olha a hora, olha a hora. Bom dia, bom dia, bom dia, bom dia, xaropinho. Bom dia, xaropinho.
1: Presta atenção, rapaz.
2: Bom dia. É um prazer estar em sua companhia.
0: É um prazer estar em sua companhia. Olha eu aqui de novo. Sextou com S maiúsculo. É, meu filho, aqueles S bem grandão, S de sapo. Ué.
1: Você é a mais bonita desse.
0: Hoje, sexta-feira, 11 de setembro. 11 de setembro. Xaropinho, lembra alguma coisa 11 de setembro?
1: Seja dia, eu tô aqui pra ensinar.
0: Lembra alguma coisa, né?
1: Eu tô aqui pra ensinar.
0: 5 horas e 7 minutos, 5 e 7. Olha eu aqui de novo no Sol da Cambuca FM, nessa manhã gostosa. Rapaz, hoje tá um friozinho aqui, né? É, Xaropinho, me acordei nesse instante, Xaropinho. Faz meia hora que me acordei e tô aqui com sono. Eu dei uma trabalhada da gota serena ontem.
2: Oxe.
0: Foi ontem de noite, meu filho. Eu tomei uma caçamba de pedra sozinho, rapaz. É pra tomar na tarraqueta, Xaropinho. É.
1: Presta atenção, rapaz.
0: É pra tomar na tarraqueta sozinho, rapaz. Eu vou dizer um negócio pra você, viu? Uma caçamba ontem de noite, na hora que eu saí daqui da rádio, viu? Oi. Fui dormir quase meia-noite, meu filho. Tô aqui com os olhos a pregar. Olha, 8 calos. Eu fiz 8 calos em cada mão. Faz tempo que eu dei uma trabalhada dessa, viu, Xaropinho? Faz tempo, né? Mas é assim mesmo. Vamos cuidar. Quase que eu não me levanto. Tô aqui com o corpo todo quebrado, Xaropinho. Oh, meu Deus do céu. Meu amigo Bola da Mercearia. Despertando você aqui na Cambuca FM, Claudinho Silva. Isso tem aparelho até aí. Cuida, meu filho, cuida. 5 horas e 8 minutos em nome da Casa do Bolo. Nosso amigo Langstein também tá ligadinho com a gente, né? Langstein e Dona Bebeta do centro da cidade. Meu amigo Beto e Liliane. Meu amigo Beto. Então, Beto amanhã, viu? Amanhã enfrenta a prefeitura, né? Enfrenta não.

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1: Olha, tá aí o poeta Matias Borba. Ô, manhã, amiga, tão linda. É, abraço aí pra o poeta Matias Borba, né? Também no comecinho, o velho Chico, os nonatos, né? 5 horas e 18 minutos, Joãozinho, um abanhador. Ninguém se esconde de Deus. E se esconde não, viu, Xarope? Se esconde não, presta atenção.

Segura, segura, segura, segura. Ô, meu filho, eu falei aqui que o nosso amigo Betão ia estar amanhã ao lado da prefeitura, não foi? Ó, só lembrando, amanhã, Beto tem um compromisso, né? Tem um compromisso, amanhã não vai colocar a barraca, tá bom? Então o pessoal que tá aí nos ouvindo já, vai passando aí. Amanhã o Betão não tá, viu? Amanhã o Betão tem um compromisso e não vai colocar a barraca amanhã ao lado da prefeitura, não é isso? Mas ele volta ao normal na próxima terça, quinta e sexta, né? Só não amanhã, viu, Xaropinho? Só não amanhã. É, Betão vai em uma viagem, né? Vai precisar viajar e não vai colocar amanhã. Um abraço pra tu, Beto. Beto tá lá no sítio Manduri. Tá nos ouvindo. Obrigado pelo carinho, viu, Betão? Xaropinho, vamos preparar aí pra gente ir no intervalo. Prepara aí pra gente ir no intervalo. A gente volta logo depois do intervalo, vai.

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1: Olha, é bom demais, macho, estamos de volta às 5 da manhã, mais 37 minutos, né, Xerovinho?
2: Rapaz!
1: 5h37 depois das 5, aqui no som da Cambucá FM. Então, pra você que tá aí do outro lado, tá na hora de levantar, rapaz, tá na hora de levantar, pintar o cabelo, tirar a remela dos olhos, né? É, porque hoje é sexta-feira, sextou. Como é que diz? Vamos levantar, tirar a remela dos olhos, macho. Deixa de ser preguiçoso. Abraçar aqui meu amigo Severino e Lurdinha, lá em Pau Santo, já estão pegados, né? Nosso amigo Severino é uma figura, né? Severino é torcedor do Flamengo, viu, Xerubinho? Tá sabendo? Doente, rapaz. Lembra a Severina aí que o Sport ganhou ontem, foi? Venceu ontem o Sport? É, mais 3 pontos. Coisa boa. A torcida rubro-negra então, tá alegre. 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Ó, final de semana, vai preparar aquela galinhada, né, para fazer aquele churrasquinho. Aquela coxa sobre coxa na airfry, meu filho. É. Ou se não, na brasa, né? Assim, ó. Eita, tem a parena. Já tô sentindo o cheiro, Xarope. Já. Nosso amigo Carlos de Pininha ao lado da escola João David Souza e também sua esposa Mônica, né? 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Diz que é bom, viu? Abrindo as portas às 7 horas, né? Nosso amigo Langstein também acordou cedo, viu? É. 5 horas e 39 minutos, 5h39, estamos quase chegando aqui às 5h40. Claudinho Silva despertando você.

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0: Eita, meu filho, ela nem olhou pra mim, ó. E eu tô nem aí que ela não olhou pra mim, viu, meu filho?
1: Tem certeza?
0: Eu tenho certeza absoluta, viu? Ela não olhou pra mim, mas eu olho pra ela. Pronto, acabou-se, acabou-se. 5:57, 5:57. Nessa manhã de sexta-feira, faltando 3 minutinhos para as 6 da manhã. Lembrando que o nosso amigo Betão não vai colocar amanhã, tá certo? É o seu banco de pastel, ou seja, de lanches, ali ao lado da prefeitura, tá bom? Amanhã não vai colocar o nosso amigo Betão. Xarabinho, eu quando eu disse 11 de setembro assim, por acaso, eu lembrei que eu disse, faz lembrar alguma coisa, porque sempre fala, né, 11 de setembro. Ô Xarabinho, foi as Torres Gêmeas, Xarabinho, de Nova York, não é isso? Não foi as torres, né, que desabaram, né, lá aqueles dois aviões lá que atingiram, lá em Nova York, não foi? Aí sempre o pessoal fala, 11 de setembro, né? As Torres Gêmeas, né? Que nem o pessoal fala, né? 11 de setembro. Eu acho que já faz uns 20 anos, viu, Xaropeão? Faz uns 20 anos, não faz? Faz uns 20 anos. Eu acho. É mais ou menos isso. Se não fizer, mas tá perto. As Torres Gêmeas, né? Aqueles atentados lá. Rapaz, agora eu vou dizer, viu? É muita coragem. Acaba de entrar dentro de um febre de um avião. E morrer nele, né, Xarabinho? Morrer, porque ele se jogou lá, se jogou com o avião em tudo, rapaz. É o 11 de setembro, como ficou conhecido, né? Eu acho que faz mais de 20 anos, Xarabinho. Faz mais de 20. Deixa eu ver. 21 anos, eu tava aqui, fui logo no comecinho. Ah, rapaz, faz mais. É uns 24 por aí, ou 25, viu? É isso mesmo. Vamos embora, Xaropinho, vamos embora cuidar. 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

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É. Tá, coisa é boa, meu filho. Cuida! 6 da manhã.

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1: Pensamento sertanejo.
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1: Olha, tá aí, Gessê Quirino, esse poema maravilhoso, é Pensamento Sertanejo, é isso? Seu Antônio Poeta, no centro da cidade, tá ligado, eu gosto de gente também. Um abraço, viu, seu Antônio? Seu Antônio é o grande poeta santamariense, né? Seu Antônio, viu, Xaropinho? Seu Antônio Poeta. É. Oxe. Deixa eu mandar um abraço aqui pro meu amigo Bola, aqui no Alto das Oliveiras. É, abraçando também aqui a nossa amiga Nilda Silva, lá em Santa Cruz do Cabo Maribe, tá sempre ligadinho comigo também, né? Nossa amiga Terezinha, aqui no, na rua Júlio José de Lima, abraço pra Terezinha. Também abraçando aqui nossa amiga Gorete, aqui na rua do Cruzeiro. Essa turma boa, né? Onde estiver nos ouvindo, a gente aí agradece o carinho de todos, tá bom? 6 horas e 14 minutos, 6 e 14, aqui na minha, na sua, na nossa.

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1: Olha, 6 horas e 22 minutos, 6 da manhã mais 22 minutos. Deixa eu mandar um abraço aqui para seu Antônio Queiroz, no centro da cidade Aparecida Queiroz. Abraçando também o advogado do povo, doutor Roberto Almeida, né? É, e também sua esposa Mônica, um abraço para vocês, tá bom? A galera também no sítio Manuel Ferreira, que turminha boa, tá nos ouvindo. Meu amigo Gilmar, tá em São Paulo, né? 6 horas e 23 minutos agora.

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0: Olha, 6h35 depois das 6.
1: Presta atenção, rapaz.
0: Quem é que fala assim, meu filho? Quem é que fala assim? É? Ah, rapaz, é... Ele não morreu não, viu? Você ia dizer saudoso, né? Mas ele não morreu não, viu? Ele não morreu não. É o Paulo Sobral, rapaz.
2: Prega da embolada.
0: 6h36. 6h36.

0: vai ter que entrar na perra, vai ter que entrar na perra. Esses cabas sem futuro, meu filho. É, então tudo de brinquinho na orelha. Tá cagando. Eita, um abraço pra Bola da Mercearia aqui no Alto das Oliveiras. Bola tá ligadinho com a gente, meu filho. E meu amigo Severino também lá em Pau Santo. Mandou aqui já, viu? É torcedor doente do Flamengo. Botou Claudinho, Flamengo 2-0.
1: Remandou.
0: É, 2-0 Flamengo, Claudinho. Ô, meu Deus do céu. Ô, Severino.

0: Eita, meu filho, meu amor, não faz assim comigo, não. Ô, Xaropinho, coloca aqui desmantelho de vaqueiro. Tem um bocado de vaqueiro desmantelado, já é final de semana, né?
1: Oxe.
0: É o poeta Zito Alves, olha só. Você já conhece ou já viu um vaqueiro assim, meu filho? Ó. Desmantelho de vaqueiro, ó.

0: Eita, vaqueiro de irmã dela.
1: Atenção, rapaz.
0: É um ali que eu conheço, viu, Xaropinho? É um ali que eu conheço. Vamos embora, vamos pegar o beco. Desejar a você um ótimo final de semana abençoado, né? Pra você que tá nos ouvindo. Que papai do céu possa abençoar sempre. Eu tô indo embora. Lembrando que eu volto às 8h30 da manhã com o show da Cambucá. Nessa manhã de sexta-feira, né? De 8h30 estamos de volta pra gente ficar juntinho até o meio-dia. Dentro do show da Cambucá tem o padre Reginaldo Manzotti e muito mais, né? Claudinho Silva vai ficando por aqui, mas segunda-feira, a partir das 5 da manhã, eu tô de volta, né? Lembrando que eu sou saio da rádio, meu filho, aqui de 1h da tarde, viu? O cuco é de roda, velho. Vem aí Gilson Fernandes com o programa Rota da Notícia. Às 7h30, logo depois do guia eleitoral, tá bom? O guia eleitoral é 25 minutos, né? Tá chegando aí às 7h o guia eleitoral. Na sequência tem Gilson Fernandes com o programa Rota da Notícia. E às 8h30 a gente tá retornando aqui com o show da Cambucá, tá bom? Desejo a você uma ótima sexta-feira. A gente se encontra...

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1: Ótimo dia, minha gente, estamos chegando para mais uma edição do programa Rota da Notícia. A partir de agora você fica sabendo as informações da área policial e do cotidiano de Santa Cruz do Capibaribe em primeiríssima mão. Estaremos com você até às 8:30 em

0: mais uma edição do nosso programa, abordando os assuntos sem censura. E vamos, claro, deixar você por dentro de tudo até o finalzinho desta edição. Vamos juntos até às 8h30, nesta sexta-feira, 11 de setembro de 2026. Daqui a pouquinho você confere detalhes aqui comigo no programa. Elementos roubam dentro de casa veículo carregado com mercadorias em Santa Cruz do Capibaribe. Jovem é executado em via pública na cidade de Caruaru. Incêndio é registrado em residência no loteamento Malhada do Meio. Daqui a pouquinho detalhes de adolescente que foi assassinado e amigo foi baleado em Venturosa. Assalto no centro de Caruaru acaba em perseguição e troca de tiros. E um bandido acabou morto. E ainda, ambulância derrapa em pista molhada e tomba na PE-232 em Bezerros. Essas e outras notícias você confere aqui, agora, no Rota da Notícia. Sejam todos bem-vindos e bem-vindas, porque a partir de agora teremos uma enxurrada de informações através do seu rádio e também através da internet. Agradecer a você que está nos ouvindo através da Rádio Vale, Rádio Cambuca FM, Jataúba FM e os amigos da Pará FM também. Ontem recebi a ligação do nosso amigo Wilson do Pará. Ele disse que desde a minha estreia aqui, o programa está sendo retransmitido pela Pará FM também. Então, obrigado aos amigos que estão nos acompanhando pelas rádios que retransmitem o nosso programa todas as manhãs. Obrigado a você, internauta, no nosso canal do YouTube Santa Cruz Online. Obrigado a você que está nos acompanhando através do seu celular, do seu tablet, na sua TV. O nosso agradecimento mais sincero, nosso agradecimento profundo a você que está nos prestigiando, nos dando o primeiro lugar de audiência, seja através do rádio ou através da internet. É um privilégio enorme contar com você aqui, nos dando a sua audiência, tá? A gente começa a edição de hoje trazendo detalhes de um jovem que foi assassinado e outro que foi vítima de uma tentativa de homicídio na Vila Kennedy, em Caruaru. Silvânio da Silva Costa, conhecido como Catito, de 18 anos, foi esfaqueado e morreu no local. Já Cláudio Vinícius do Nascimento Pedrosa, de idade não informada, foi agredido a pauladas. O repórter Adielson Galvão é quem traz mais informações acerca desse caso.
1: Olha, infelizmente, tarde de quarta-feira, marcada pela violência aqui em Caruaru, com um assassinato e uma tentativa de homicídio, casos que aconteceram aqui na rua Presidente Geisel, aqui no bairro Sol Poente, fica aqui praticamente na divisa com a Vila Kennedy, em Caruaru. Ali passa a antiga linha férrea e é justamente o que divide os dois bairros. Então, o rapaz está morto aqui, ele foi assassinado a facadas, inclusive já está devidamente identificado aqui no local, é o Silvânio da Silva Costa, tinha 18 anos de idade. Ele foi assassinado a facadas e o rapaz que estava com ele acabou sendo vítima de uma tentativa de assassinato, foi agredido a pauladas, e foi o Cláudio Vinícius Nascimento Pedrosa que já foi socorrido pelo SAMU e levado para o Hospital Regional do Agreste. Vários policiais militares do 4 BPM estão por aqui, inclusive dois oficiais também estão por aqui colhendo todas as informações a fim de elucidarem este crime de morte quanto antes, né? Então, crime de morte seguido aí de uma tentativa de assassinato e a informação de que tanto o Silvânio quanto o Cláudio estariam com uma terceira pessoa que conseguiu correr aqui do local, ou seja, não foi atingido, né? Eu tô aqui com a Silvânia, que a
2: prima dela.
1: Qual é o teu nome?
2: Jéssica.
1: A Jéssica. Jéssica, ela é prima do Silvânio, né? Tá aqui no local. Ô, Jéssica, Silvânio, como era ele no dia a dia?
2: Dia a dia ele morava na rua. A gente não tinha muita intimidade com ele porque ele morava no meio da rua.
1: Ô, amiga, e o que é que chegou ao teu conhecimento aqui de como tudo aconteceu? A informação de que houve um desentendimento aqui neste local, aqui na beira da linha férrea, né? Inclusive é que ainda é Vila Kennedy. Na verdade eu falei que a linha férrea passa ali do outro lado. Mostra ali, Luiz, aquela ribanceira. A ribanceira é justamente o que divide aqui os dois bairros. Então aqui é Vila Kennedy ainda. Então, local que fica aqui na Vila Kennedy, rua Presidente Geisel, aqui na Vila Kennedy, divisa ali. Ali do outro lado, de onde estão aquelas pessoas, é justamente o bairro Sol Poente. Então, a informação de que um segundo foi agredido a pauladas, justamente o Cláudio Vinícius. Você mora aqui próximo?
2: moro do outro lado. Eu fiquei sabendo só pelo que foi ele que só tinha acontecido com ele, não fiquei sabendo do outro não.
1: E você conhece esse Cláudio?
2: Não.
1: É, e o pessoal da Polícia Militar está por aqui, inclusive muitos populares, pessoal inclusive tendo cuidado aqui de fazer, de preservar, né, a cena do crime. Está ali caído em via pública o corpo do Silvânio da Silva Costa, 18 anos de idade. Já foi preso alguma vez, Jéssica?
2: Não, não.
1: O último contato que você teve com ele foi quando?
2: A gente se viu nos mercados, porque ele vivia no mercado pedindo, só isso.
1: Mas há quanto tempo ele vivia nessa situação de nômade, morador de rua?
2: Faz um bocadinho já, mais de 2 anos.
1: Mas por que ele acabou enveredando por esse caminho? Era falta de apoio?
2: Não, não é porque não falta de apoio, porque ele já teve muito apoio, só que ele não queria apoio de jeito nenhum.
1: Ele preferia viver na rua e não dever favor, aliás, que não dever satisfação a ninguém do que viver sob, enfim, de alguma forma, alguém o orientando. Ele não gostava disso, né? Gostava, queria liberdade.
2: Queria a liberdade dele. Aí conseguiu o rumo dele.
1: Pois é, gente, é uma pena, né? Rapaz de 18 anos apenas, é que acabou tendo a sua vida ceifada. Silvânio da Silva Costa, 18 anos, assassinado a facadas. Crime que aconteceu aqui na rua Presidente Geisel, bairro Vila Kennedy. E o corpo está ali estirado no local, sendo aguardadas aqui as equipes do IC, Instituto de Criminalística, como também do IML, para fazerem a perícia no local, como também uma equipe da Divisão de Homicídios para acompanhar toda a situação, colher depoimentos de familiares, de testemunhas, enfim, para o quanto antes chegar na autoria deste assassinato seguido de tentativa de homicídio que aconteceram aqui na rua Presidente Geisel, bairro Vila Kennedy, aqui na cidade de Caruaru. As imagens são de Luiz Henrique, repórter Adielson Galvão.
0: Obrigado, Adielson, pelas informações. Aqui na nossa área da 17ª Delegacia Regional, 24º BPM, uma briga generalizada por conta de um varal terminou com uma idosa ferida com várias escoriações e 3 mulheres foram parar na Delegacia de Polícia Civil. A GCM de São Domingos atendeu essa ocorrência e temos mais detalhes desse caso para compartilhar com você na reportagem do Bruno Oliveira.
3: 3 mulheres foram conduzidas à delegacia de Santa Cruz do Capibaribe por se envolverem em uma briga generalizada. E quem vai conversar com a gente é o GCM que esteve presente na ocorrência, o GCM Gomes. Boa noite, guerreiro. Como é que se deu esse fato?
4: Boa noite a todos os ouvintes. Esse fato, na verdade, uma senhora com a sua filha, né, procurou a nossa guarnição e nos relatou que teria sofrido agressão diante de sua vizinha e também colega de trabalho. Diante da situação, seguimos até a rua Uruguai, certo? E ao chegarmos na rua, nos deparamos com a agressora. Diante disso, seguimos até a rua Uruguai, né? Quando nos deparamos com a agressora, abordamos ela, pegamos informações do ocorrido, né? E seguimos para a delegacia de Santa Cruz do Capibaribe.
3: Ao chegarem na delegacia, quais procedimentos foram adotados?
4: Ao chegarmos na delegacia, passamos para a autoridade, né, o delegado de Polícia Civil daqui de Santa Cruz, e o que foi relatado para a nossa equipe, que uma delas teria colocado um varal na frente de sua casa, certo? Um dia antes, e essa briga foi levada para o Fabrico, onde as duas trabalhavam. Uma sentou no canto da outra e disso aí foi se generalizando uma confusão maior, até chegar à agressão.
3: Uma briga motivada, então, por motivos assim, banais, né? Motivos, briga de vizinho, realmente, né?
4: Exatamente, é uma briga fútil, né? Um varal, uma porque costurou na máquina da outra. Início teve as ameaças, até chegar à lesão corporal, que uma senhora de aproximadamente seus 50 anos, com bastante lesão sobre seu corpo, e a sua filha também saiu machucada.
3: Além do GCM Gomes, quem mais esteve presente na ocorrência?
4: O GCM Clebson, o GCM Chagas e o GCM Tenório.
3: Estas foram as palavras do GCM Gomes, que esteve à frente da ocorrência, que apresentou 3 mulheres aqui na Delegacia de Polícia Civil de Santa Cruz do Capibaribe. Com imagens de Admilton Silva, a reportagem é de Bruno Oliveira para o Santa Cruz Online.
0: Obrigado, Bruno, pelas informações. Temos recadinho dos nossos anunciantes agora, um minuto apenas, e daqui a pouquinho voltamos com mais assuntos para você aqui no Rota da Notícia.
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0: Minha gente, um adolescente morreu após ser baleado na cabeça na última quarta, na conhecida localidade Campo do Lino, em Venturosa, no Agreste do Estado. Caio Vinícius, de 15 anos, estava acompanhado de um amigo de 26 anos, quando os dois foram abordados por 3 elementos armados encapuzados que abriram fogo contra o adolescente. Durante a tentativa de fugir dos criminosos, o amigo também foi baleado e foi atingido por 5 tiros nas pernas. As vítimas foram socorridas para o atendimento médico. Caio não resistiu à gravidade dos ferimentos e morreu enquanto estava sendo levado para a unidade hospitalar. O amigo recebeu os primeiros atendimentos no hospital local e depois foi transferido para o Hospital Regional de Arco Verde, que fica no sertão do estado. O caso está sendo investigado pelas autoridades competentes, que deverão apurar as circunstâncias deste ataque e identificar os responsáveis pelo crime, e o estado de saúde da segunda vítima não foi atualizado para a gente. A gente continua acompanhando esse caso, né? E qualquer novidade vamos divulgar para você que está aqui acompanhando o Rota da Notícia. E, gente, tivemos no início da tarde de ontem um incêndio que atingiu uma residência no bairro Malhada do Meio, aqui em Santa Cruz do Capibaribe. Vídeos gravados por populares que residem próximo ao local mostram um momento em que a fumaça, bastante fumaça escura, saía de dentro da casa. Até o momento não foi identificado o que teria provocado este incêndio. Temos as imagens para você que está acompanhando através do nosso canal do YouTube. Muita fumaça, né, tomando de conta da residência lá na Malhada do Meio. Moradores saíram de suas casas para verificar o que estava acontecendo, registraram os momentos através dos seus telefones, e aí, né, nós tivemos uma atualização a respeito desse caso com o repórter Bruno Oliveira. Ele que traz mais detalhes acerca desse incêndio que atingiu essa residência no bairro Malhada do Meio.
8: O incêndio foi registrado em uma residência na Malhada do Meio. O efetivo da ROMU esteve presente e, juntamente da população, ajudou a conter o incêndio. E agora nós vamos conversar com o GCM Vital, que esteve presente na ocorrência. Boa noite, guerreiro. Como é que se deu esse fato?
9: Boa noite, companheiro. Boa noite aos amigos ouvintes e internautas. Nosso efetivo foi contactado pela população lá da Malhada do Meio para comparecer a uma residência na quarta etapa, que a mesma estaria pegando fogo, né? Então, de pronto, nosso efetivo se deslocou ao local. Chegando lá, constatou o fato, onde alguns populares já estavam tentando conter as chamas. Então, de pronto, nosso efetivo se desequipou e foi ajudar no combate aos incêndios, né? Ainda chegamos a arrombar as portas da residência para poder ter acesso ao interior da casa, onde a sala já estava pegando fogo. O segundo quarto também já estava. O incêndio, ele começou no primeiro quarto, que era o quarto das crianças, né? Então a população já estava tentando conter as chamas, mas as chamas estavam se espalhando, visto que o teto é de PVC, então é um material bastante inflamável, né? Então o nosso efetivo se juntou com a população e, graças a Deus, aí conseguiu conter o fogo antes da chegada dos bombeiros.
8: Ô Vital, foi possível identificar a origem do incêndio?
9: De acordo com a proprietária da residência, essa residência já vinha tendo vários casos de curto-circuito. onde o contador se desligava, né? De acordo com ela, no dia de ontem foram 5 vezes isso. Então a gente crê que pode ser isso aí, né? Pode ter tido um curto-circuito e o contador não desligou, então gerou uma sobrecarga aí e ocasionou o incêndio.
3: A ocorrência chama atenção justamente pela presença de 2 crianças no imóvel, não é isso?
9: Isso mesmo, graças a Deus elas foram resgatadas sem ferimentos, sem lesões alguma, então foram danos materiais e o mais importante é a vida, né?
3: Outra coisa que chama atenção também na ocorrência é justamente a atuação da ROMU, até mesmo em incêndios, né? Ajudando aí juntamente com a população a conter as chamas.
9: É justamente, o que a gente costuma dizer aí é que a ROMU está disposta a tudo aqui dentro da cidade de Santa Cruz para ajudar a população de bem. Então, num caso desse, a gente não ia se omitir, afastamos os curiosos, vimos que o teto da casa estava desabando, então, aquele lema com a nossa própria vida, né? Resolvemos entrar no local para conter as chamas, mesmo correndo risco também, afastamos os curiosos, mas adentramos na casa na intenção de conter as chamas.
3: Além do GCM Vital, quem mais esteve presente na ocorrência?
9: O GCM Bezerra e o GCM Dias.
3: Vital, agradeço suas palavras, mais alguma coisa que queira acrescentar, fica à vontade.
9: Não, só agradecer o trabalho da imprensa que sempre está cobrindo o trabalho da Guarda Municipal e da ROMU.
3: Muito bem, estas foram as palavras do GCM Vital, que esteve juntamente com a população e o restante do efetivo da ROMU, ajudou a conter um incêndio em uma residência no bairro da Malhada do Meio. Com imagens de Ademilton Silva, Bruno Oliveira, para o Santa Cruz Online.
0: Valeu, Bruno, pelas informações. Daqui a pouquinho você volta aqui no programa. Nós vamos para o nosso intervalo agora. Daqui a pouquinho voltaremos com outros casos aqui no programa. Permanece ligadinho com a gente. Intervalo é bem rapidinho. E voltamos já já com o seu abraço e também com mais informações aqui no nosso programa.
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4: Estamos de volta aqui com Rota da Notícia, abraçando o pessoal que tá mandando recado aqui pra gente, né? Um abraço pra Dona Inha, Jailson e Mazinho, né? Essa tropa lá em Taquaritinga do Norte. Estão nos acompanhando nessa manhã. Um abraço pra vocês e muito obrigado pela audiência. Um abraço pra Paula, lá de Jataúba, que tá sempre na escuta também do programa. Um abraço Kleber Santana em Toritama, Beta Souza. Um abraço Verinei Cavalcante. Neide Silva também está por aqui. Branca Josefa de São Domingos, muito obrigado. É, muito obrigado pelas palavras, tá? Um abraço também para Darlon Juan, Ana Paula, Ezonete Maria, a Maria Célia, que também está por aqui. Edivaldo Batista, Cida Nunes, Bruna Marques, né? Um abraço para Bruna Marques, obrigado pela audiência. Um abraço para o Cosminho, né? Cosminho. Socorro, um abraço para todos aí que estão sempre acompanhando o nosso programa. Um abraço também para Antônia dos Santos Silvinha, Josué Aleixo também está por aqui nos acompanhando. O nosso obrigado mais sincero a todos pela honrosa audiência. Deixa eu trazer aqui o nosso contato da redação para você que está acompanhando o nosso programa, tá? Esse contato é o contato da redação do Santa Cruz Online e também do Rota da Notícia, para você mandar a sua denúncia, o seu agradecimento, tirar a sua dúvida, solicitar a reportagem na sua rua, no seu bairro, 819-8938-0000, 819-8938-0000. E aí a gente aproveita para trazer uma denúncia, né, de alguns cachorros que estão soltos ali nas proximidades da Coab, né? No bairro Bela Vista, nas proximidades da Coab. São mais de 30 animais que estão soltos, já tem alguns dias. E por esses dias até pitbull tinha solto aí junto desses animais. Temos as imagens para quem está acompanhando através do nosso canal do YouTube, que mostram uma verdadeira cachorrada, viu? Porque haja cachorro, meu amigo. Dá pra contar não, viu? Tem que amarrar pra poder contar. E até pitbull por esses dias tinha solto aí, no meio desses cachorros. E aí a população pedindo, né, pra que as autoridades tomem as devidas providências pra evitar acidentes, evitar que esses animais acabem provocando acidentes. Por quê? Passa o motoqueiro, corre atrás. Passa alguém com animal solto, com animal preso, os que estão soltos correm atrás. E aí colocam a vida das pessoas em risco, coloca a integridade dessas pessoas em risco. E fica aqui o apelo através do nosso programa para que as autoridades tomem as devidas providências. Nesses últimos dias eles estão ali nas proximidades da Coab, né? No bairro Bela Vista, nas proximidades da Coab. Fica aqui o apelo e o pedido através do nosso programa para que as autoridades deem uma passadinha por lá e que de repente possam fazer alguma coisa pela população. Tá certo? A gente traz detalhes para você agora de um elemento que foi preso pela Polícia Rodoviária Federal após furtar uma bicicleta no pátio de um posto de combustíveis no sítio Juriti, zona rural de Caruaru. O indivíduo foi pego enquanto trafegava pela BR-104. O repórter Adielson Galvão tem mais detalhes acerca desse caso.
5: Durante a tarde desta quarta-feira, um frentista que trabalha ali no posto da Juriti teve a bicicleta furtada. E cerca de 2 horas depois, a bicicleta foi recuperada pela Polícia Rodoviária Federal. Estava sendo levada por um indivíduo que estava já próximo àquele posto de combustível, após ali a Fazenda Bonanza, ali na BR-104. O cara foi preso em flagrante. Trata-se do Cadimiel José da Silva Barros, de 36 anos de idade, que mora em João Alfredo. Tô aqui com um frentista, né? Que trabalha com esse rapaz, amigo. Ele ficou muito nervoso, né? Quando viu que a bicicleta não estava lá no local, mas inicialmente achou que tivesse sido algum colega que tivesse escondido a bicicleta, ou seja, numa brincadeira que na verdade não passou nada de, o que ocorreu de fato foi um furto, né? E este indivíduo acabou sendo preso pela Polícia Rodoviária Federal.
6: Boa noite, Aldielso, tudo certo? Isso, exatamente. O meu frentista, ele chegou para trabalhar por volta de 2h20, deixou a sua bicicleta como de costume em frente ali onde a gente trabalha, no posto, e em seguida foi guardar seu material de trabalho para poder começar a trabalhar. Voltando, ele não tinha se deparado ainda com o sumiço da bicicleta, só veio se deparar com 30 minutos depois. Aí nisso, já deu...

0: No início há uma preocupação, né? Aí ele pediu para mim ver com a gerente para ver as câmeras de segurança. E nisso a gente constatou que realmente a bicicleta tinha sido furtada. E logo então, os policiais PRF, que abastece frequentemente lá, ele falou com eles, contou toda a história. Os PRF fizeram uma ronda ali nas proximidades do...
1: Depois da Fazenda Bonança ali.
0: Depois da Fazenda Bonança. E com êxito conseguiram recuperar a bicicleta.
1: E o indivíduo, inclusive, você reconheceu que ele estava lá pedindo carona lá no posto, né? No pátio do posto de combustível, que queria uma carona para voltar lá para João Alfredo.
0: Isso, exatamente. Ele chegou pedindo carona, dizendo que ia para Surubim, naquele sentido ali, sendo que era tudo uma farsa, né? Aí aproveitou um momento de distração ali dos frentistas, um momento de muito movimento, acabou furtando a bicicleta do frentista, mas graças a Deus recuperou.
1: Alguém pode até imaginar que por ser um item de pouco valor, não tem importância que nada, né? O transporte do frentista que teve a bicicleta levada.
0: Pois é, exatamente. O frentista está ali todo dia trabalhando na peleja, né? Teve a sua bicicleta aí furtada. Muitos pensam que é uma bicicleta, mas querendo ou não é o transporte do cara, né?
1: Pois é, e as imagens que você conseguiu foram cruciais, né? Inclusive você foi trazido aqui para a delegacia de plantão como testemunha, porque você foi quem reconheceu o indivíduo que você havia visto, né, lá no pátio do posto de combustível.
0: Isso, exatamente. Após analisar as câmeras de segurança do posto, eu vim aqui prestar o depoimento para realmente constatar que foi o indivíduo que levou a bicicleta, e realmente foi ele.
1: E ninguém tá livre, né, velho?
0: E ninguém tá livre, por isso que eu digo, tem sua bicicleta, amarra uma corrente, porque as coisas tá complicado.
1: Pois é, tá aí, gente, indivíduo que foi apresentado aqui na delegacia de plantão de Caruaru, Cadimiel José da Silva Barros, 36 anos de idade, elemento que surrupiou, né, a bicicleta do frentista, ali do pátio do posto de combustível, mas, graças à Polícia Rodoviária Federal, a bicicleta foi recuperada e o rapaz teve aí o seu transporte de volta. As imagens são de Luiz Henrique, repórter Adielson Galvão.
2: Obrigado, Adielson, pelas informações. A GCM de Santa Cruz do Capibaribe recuperou uma motocicleta com sinais de adulteração. O caso foi parar na delegacia. O repórter Bruno Oliveira acompanhou o caso de perto e tem mais informações para compartilhar com a gente.
3: Uma motocicleta Honda Bros de cor preta foi apreendida com sinais de adulteração pelo efetivo da Romu e trazida aqui na Delegacia de Polícia Civil de Santa Cruz do Capibaribe. Quem vai passar mais detalhes sobre essa ocorrência é novamente o GCM Vital. Boa noite, Guerreiro. Como é que se deu esse fato?
4: Mais uma vez, boa noite. Boa noite à população e aos amigos ouvintes. Parece uma história repetida, né? Mas estamos aqui na delegacia mais uma vez com a motocicleta com suspeita de clone, né? De adulteração. Recebemos informe de um popular onde sua motocicleta havia sido furtada e estava dando um localizador em uma determinada localidade da cidade. Fomos até o local, chegando lá, encontramos apenas um rastreador já. Os bandidos retiraram o rastreador e jogaram fora. Mas na esquina da rua, avistamos uma motocicleta com sinais de abandono, né, com a chave na ignição. Então resolvemos fazer a consulta dela, onde nada de início foi encontrado pela placa. Mas através de uma busca mais minuciosa, foi visto que ela estava com claros sinais de adulteração. No local não se encontrava ninguém que pudesse ser o proprietário da motocicleta, então diante disso aí conduzimos a mesma aqui para a delegacia de polícia.
3: O fato que chama atenção justamente é ser mais uma motocicleta com sinais de clone, sinais de adulteração aqui na cidade de Santa Cruz, não é isso?
4: Justamente, como eu disse no começo, parece até reportagem repetida, né? Mas graças a Deus aí o trabalho vem sendo feito pela equipe da Romul e essas motocicletas estão sendo tiradas de circulação.
3: O efetivo chegou a identificar a motocicleta original?
4: Provavelmente sim, companheiro. Provavelmente trata-se de uma motocicleta que foi furtada há 3 anos atrás na cidade de São Caetano.
3: Além de você, quem mais esteve presente na ocorrência?
4: O GCM Bezerra e o GCM Dias.
3: Muito bem, estas foram as palavras do GCM Vital, que juntamente com o efetivo da Romul conduziu uma motocicleta com sinais de clonagem e adulteração aqui para a Delegacia de Polícia de Santa Cruz do Capibaribe. Com imagens de Ademilton Silva, Bruno Oliveira para o Santa Cruz Online.
2: Obrigado, Bruno, pelas informações. Nós temos recadinho dos nossos anunciantes agora. Um minuto de recado e já voltamos com outros assuntos para você que está ligado aqui no Rota da Notícia. Até já.
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2: Uma ambulância do município de Santa Luzia, na Paraíba, tombou na manhã de ontem na BR-232. No trecho conhecido como Encruzilhada de São João, em Bezerros, no agreste de Pernambuco. O acidente aconteceu quando a pista estava molhada. Segundo informações, o condutor da ambulância perdeu o controle do veículo após derrapar, fazendo com que o automóvel tombasse às margens da rodovia. No momento do acidente, não havia nenhum paciente na ambulância. O motorista também não ficou ferido. Após o sinistro, o condutor foi submetido ao teste do bafômetro e apresentou o resultado normal, não sendo constatada a presença de álcool. As circunstâncias do acidente deverão ser analisadas pelas autoridades responsáveis. Graças a Deus, ninguém ficou ferido nesta situação. Um açaveiro com placas SQN3B95. Carregada com mercadorias, foi roubada de dentro de uma residência no loteamento São José, no bairro Rio Verde, aqui em Santa Cruz do Capibaribe. Esse crime foi praticado por indivíduos encapuzados. Imagens de câmeras de monitoramento registraram o momento em que os criminosos chegam em um veículo de cor prata e se aproximam da frente do imóvel. Segundo testemunhas, ao perceberem que o portão estava entreaberto, os indivíduos aproveitaram a situação e entraram na residência. Abriram completamente o portão e retiraram o veículo em uma ação rápida. Ainda de acordo com os relatos, os criminosos teriam agido de forma violenta contra as pessoas que estavam no imóvel. Testemunhas também informaram que os suspeitos são altos e magros. Até o momento, os envolvidos não foram localizados. O valor do prejuízo causado aos proprietários ainda não foi divulgado, mas perceba, principalmente para quem está nos acompanhando através da live, que eles chegam no carro prata, deixam em frente à casa, em seguida tiram rapidamente, já para a saída do carro que estava carregado com mercadorias. Uma picape, né, que estava com mercadorias. E eles fogem, tomando destino ignorado, levando todo este material. Até agora não foram identificados, apesar de que as pessoas prestaram bem atenção nas características físicas destes indivíduos, mas isso não foi o suficiente ainda para que a polícia ou a guarda municipal consiga chegar até os autores deste assalto. Vale salientar que a polícia segue com as investigações para chegar à autoria e motivação, né, para estes indivíduos que agiram de forma rápida, né, nessa localidade lá do loteamento São José, que fica ali nas proximidades do loteamento Rio Verde. Temos intervalo agora e daqui a pouquinho, após o nosso intervalo, outros assuntos serão destaques aqui no programa. Permanece ligadinho com a gente. Intervalo rapidinho, voltamos já já.
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4: Estamos de volta aqui com Rota da Notícia e queremos agradecer a você que está nos ouvindo pela Rádio Vale, Rádio Cambuca FM, Rádio Jataúba FM e Rádio Pará FM também, retransmitindo o nosso programa todas as manhãs. Falei aqui no comecinho do programa, né? Desde a minha estreia aqui com o Rota da Notícia, o pessoal da Rádio Pará FM retransmitindo o nosso horário. O nosso agradecimento ao Wilcinho do Pará, né? Gente de primeira qualidade, retransmitindo o nosso programa também todas as manhãs. Bom, gente, deixa eu passar aqui e abraçar o pessoal que tá acompanhando a gente, né? Um abraço para o Ronaldo, da Capoeiras Galinhas. Ontem encontrei ele lá no mercado. Um abraço, Ronaldo. Tudo de bom para você. Um abraço para o Walter do Gás. Abraço para o João do Rádio. Também abraço, né, para a esposa do João, né, que está sempre na escuta do programa. Um abraço para Cássia e para Samara, lá no loteamento Flórida, nos acompanhando. Dona Bibil, da Rua 4, também está sempre na escuta. Muito obrigado pela audiência. Abraço ainda, né, para a Silvânia Truta, Tiago do Acordeon, desejando para a gente um bom final de semana. Para você também. Vânia Ferreira também está aqui desejando bom final de semana para a nossa equipe. Para você também, minha querida, tudo de bom na sua vida, tá? Um abraço ainda para o João de Souza, Galega, o pessoal lá em Pão de Açúcar nos acompanhando. Obrigado a todos aí em Pão de Açúcar, onde temos uma grande audiência todas as manhãs. Obrigado pela interação aqui com a gente e obrigado também pela audiência, tá? Que Papai do Céu ilumine e proteja vocês. Um abraço para Kelly e para a tia dela, né? A Cleide, que também estão sempre na escuta do programa. O nosso muito obrigado a vocês que estão aí do outro lado, ligadinhos, ligadinhas aqui no Rota da Notícia. É um privilégio enorme poder contar com a sua audiência, você que nos confere o primeiro lugar todas as manhãs. Minha gente, um grupo econômico formado com 38 empresas é investigado pela sonegação de 287 milhões de reais aos cofres de Pernambuco. Segundo o levantamento da Secretaria da Fazenda, o valor é resultado de 81 processos administrativos tributários já encaminhados ao Comitê Interinstitucional, né, da Recuperação de Ativos do Estado. Uma operação deflagrada no dia de ontem cumpriu 8 mandados de busca e apreensão contra pessoas ligadas ao grupo. A Operação Payback investiga crimes envolvendo sonegação de impostos, lavagem de dinheiro e outros delitos. A ação tem como ponto de partida uma denúncia de uma empresa de transportes que teria sido vítima de um falso contador. Você vai acompanhar mais detalhes acerca dessa operação, a Operação Payback, nas falas do delegado Breno Varejão, ele que esteve a

0: das investigações e conta, né, como foi que a polícia chegou ao conhecimento dessas empresas que estavam sonegando esse dinheiro aqui no estado de Pernambuco.
1: É, na manhã de hoje foi deflagrada uma operação de combate aos crimes de sonegação fiscal, lavagem de dinheiro, estelionato, falsa ideológica. Essa investigação começou a partir da denúncia de um golpe sofrido por uma empresa através de um indivíduo que se passou na qualidade de contador ao longo de mais de 2 anos e conseguiu obter essa vantagem mensal sobre a rúbrica de pagar valores para impostos do Estado. E na realidade esses boletos eram falsificados, os comprovantes eram falsificados, e ele conseguia extrair esse valor da empresa vitimada. A partir da investigação desse golpe, desse indivíduo, identificou-se que com a obtenção desse dinheiro, ele passou a lavar esse dinheiro com outras atividades econômicas, tais como a compra e venda de carro. Ele chegou a abrir uma loja de veículos e também através do segmento de compra e venda de sucata. Então ele investiu em algumas lojas, alguns estabelecimentos comerciais, de uns comerciantes que já eram inclusive conhecidos da unidade policial, Decote, e também estavam no radar do CIRA, né, a partir do momento que eram grandes sonegadores de impostos, no caso o ICMS.
2: No dia de hoje foram cumpridos 8 mandados. Quantos eram alvos físicos, quantos foram contra empresas, doutor?
1: No dia de hoje foram cumpridos 8 mandados de busca e apreensão, sendo 4 de pessoas naturais, né? O investigado, o seu irmão, que era sócio em algumas pessoas jurídicas, um contador propriamente e também um proprietário de estabelecimento de sucata. As pessoas jurídicas se tratam de uma loja de veículos, um estabelecimento de consultoria, além de 2 estabelecimentos do ramo de sucata.
2: Eles usavam essas empresas para lavar o dinheiro, seria isso?
1: Por exemplo, a loja de carros, a cronologia é muito bem resolvida à medida que ele abriu essa loja de carros justamente alguns meses depois de ter começado a captar esse recurso ilícito, né, do estelionato, digamos assim. Então, ele comprava e vendia veículos e assim conseguia trazer esses valores para a economia formal, branqueando esse capital, né?
2: Houve algum pedido de bloqueio de valores?
1: Além do cumprimento das buscas e apreensões, também foi cumprido no dia de hoje o bloqueio patrimonial no limite de até 2,5 milhões em cima de contas bancárias dos investigados, pessoas naturais e pessoas jurídicas. Além disso, também foi decretado o sequestro de 2 imóveis.
2: Certo. A partir de agora, as investigações já se encerram ou ainda prosseguem?
1: As investigações, essa fase ostensiva, né, que foi deflagrada hoje, na realidade, ela está no curso da investigação e a investigação ainda não está madura para ser concluída, de forma que vamos avançar tanto na persecução patrimonial para poder restituir o erário público, quanto também a empresa que foi vítima desse estelionato.
0: Aí, portanto, a operação Payback, né, acontecendo aqui no estado de Pernambuco, resultando, né, nessa captura, né, desse valor, esse prejuízo que estava sendo articulado por empresas no cunho financeiro aqui no estado de Pernambuco, mas que acabaram levando a pior com a investigação da polícia chegando até o encalce desses indivíduos. Vamos trazer agora recadinho dos nossos anunciantes. 1 minuto apenas de recado e já voltamos com outros assuntos aqui dentro da programação.
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0: Minha gente, uma perseguição policial após um assalto terminou em troca de tiros com os criminosos e um dos bandidos acabou morto, além de outros envolvidos que foram baleados na BR-104 na cidade de Caruaru. O repórter Adielson Galvão é quem tem mais detalhes para compartilhar com a gente.
6: Essa troca de tiros aconteceu na tarde desta quinta-feira, foi na BR-104, na altura do sítio Brejo Novo, área rural aqui de Caruaru. Dois indivíduos acabaram sendo baleados e um morto numa troca de tiros com a polícia militar. Os baleados são Clebson Gabriel da Silva Brasil, de 24 anos de idade, e José Sandro Cavalcante de Melo Filho, de 27 anos, ambos são lá da cidade de Quipapá. Eles estavam na companhia de um terceiro que foi identificado como Lucas Adriano de Moura Neri, de 24 anos de idade, que morava, né, no Recife. Esse faleceu após dar entrada no Hospital Regional do Agreste. Tô aqui com a delegada doutora Carolina Gonçalves, a delegada que lavrou todo o procedimento flagrancial aqui na Divisão de Homicídios. Doutora, a informação de que estavam em quatro, né? E um quarto conseguiu se evadir. Eles estavam nesse veículo Gol de cor cinza, veículo este pertencente aqui ao José Sandro, né? E vieram para cá, para Caruaru, tinham acabado de tomar 50 mil reais de um comerciante na região central aqui de Caruaru e acabaram entrando em confronto com a polícia militar ali, policiais do primeiro BESP, justamente quando fugiam aqui de Caruaru. Delegada, boa noite.
7: Boa noite. Correto, nós recebemos essa informação durante o expediente e nós fomos atender. Nós recebemos essa informação do confronto e também do roubo e imediatamente as equipes começaram a diligenciar nesse sentido. Nós fomos realizar esse atendimento tanto no Hospital Regional do Agreste, foram ouvidos também os policiais militares envolvidos e as equipes seguem trabalhando a fim de apurar as maiores circunstâncias e maiores elementos a respeito desse fato.
6: Doutora, já estamos às 11 horas da noite, né? Justamente o momento em que vocês estão concluindo os trabalhos flagranciais aqui na delegacia de homicídios, né? Inclusive o José Sandro foi o único que foi apresentado aqui na sua delegacia, porque o outro continua internado no Hospital Regional do Agreste, o Clebson Gabriel.
7: Certo, o José Sandro foi apresentado aqui porque ele foi avaliado pelos médicos e recebeu alta e por isso todos os procedimentos estão sendo realizados aqui na delegacia a fim de que ele seja encaminhado para a carceragem, enquanto que o Clebson Gabriel, ele ainda não recebeu alta, ainda está sendo submetido a procedimentos médicos, mas ele já se encontra custodiado e todas as representações necessárias já foram realizadas. Aí no tocante ao Lucas, nós ainda estamos confirmando essa identidade, porque as informações ainda são preliminares, mas a equipe está trabalhando no sentido de identificar se de fato trata-se dessa pessoa.
6: Eles estavam de posse de duas armas de fogo, o revólver calibre 38 e um calibre 32. Vocês verificaram que as duas armas, elas estavam, né, com quatro munições ainda intactas e duas deflagradas justamente nessa troca de tiros com os policiais militares.
7: Sim, foram apreendidas essa arma, a quantia em dinheiro e também outros objetos envolvidos na situação. E aí nessas armas foram constatadas essas munições, algumas deflagradas, algumas intactas, mas de toda forma esse material será encaminhado para o Instituto de Criminalística a fim de que as perícias sejam realizadas para que haja uma conclusão mais precisa desse inquérito.
6: Para a gente entender passo a passo como tudo aconteceu, o comerciante, ele estava no centro de Caruaru, além das imediações da prefeitura, quando foi abordado. Ele estava no seu veículo, né? Quando dois indivíduos chegaram numa motocicleta. E aí o garupa foi abordar o cidadão e tomou o dinheiro dele, né? Os 50 mil reais. E depois esse indivíduo saiu de lá justamente com esse motoqueiro. Mais adiante, ele já entrou nesse carro, né? O Gol Prata, e foi quando fugiram pegando a BR-104 sentido Agrestina.
7: Sim, de acordo com as informações que nós recebemos até o momento, foi exatamente essa a perspectiva, mas como dito, as equipes continuarão trabalhando a fim de apurar mais elementos, maiores evidências e outras informações importantes para o deslinde desse caso.
6: O indivíduo morto, a senhora disse que vocês ainda estão justamente tentando tentando confirmar se tratar aí do Lucas Adriano de Moura Neri, de 24 anos de idade. Mas conseguiram qualificar o quarto assaltante, justamente o que chegou na motocicleta para o cometimento do assalto?
7: Não, o quarto indivíduo ainda não foi identificado, mas as equipes seguem nesse trabalho. Amanhã também vão continuar no encalço dessas pessoas, a fim de apurar esses elementos que ainda restam para ser identificados.
6: Dois indivíduos presos, né? Baleados e presos. Um permanece internado no Hospital Regional do Agreste, sob custódia da Polícia Militar, é o Clebson Gabriel, enquanto que o José Sandro foi trazido aqui para a delegacia, mas a senhora autuou os dois em flagrante.
7: Correto, os dois foram atuados em flagrante e também as perícias em relação a eles também, os laudos traumatológicos ainda serão realizados a fim de apurar se de fato essas lesões foram causadas pela arma de fogo, por armas de fogo dos policiais militares ou se decorreu de outras circunstâncias.
6: E quais crimes são imputados a eles, doutora?
7: O flagrante, a princípio, foi imputado o crime de roubo circunstanciado pelo emprego de arma de fogo, bem como pelo concurso de agentes e também pela tentativa de homicídio realizada contra os policiais militares.
6: Pois é, não é um bom negócio atirar contra a polícia, né, doutora?
7: Não mesmo, não é um bom plano, mas, como dito, a equipe vai continuar trabalhando firme, né, no sentido de que haja a resolução e o encaminhamento dessa situação à justiça para que a justiça seja feita.
6: Ok, obrigado então, doutora Carolina Gonçalves, né, nos atendendo neste final de noite em relação a esta troca de tiros que resultou em 3 bandidos baleados, um deles não resistindo, acabou falecendo após dar entrada no Hospital Regional do Agreste, Lucas Adriano de Moura Neri, 24 anos de idade, enquanto que o Clebson permanece internado no HRA e o José Sandro já foi trazido aqui para a delegacia, autuados em flagrante os dois. Ele vai ser levado para a carceragem da delegacia de plantão para amanhã ser apresentado na audiência de custódia. As imagens são de Luiz Henrique, repórter Adielson Galvão.
0: Obrigado, Adielson, pelas informações. E com essa, a gente finaliza mais uma edição do Rota da Notícia, última edição desta semana, né? Nos resta agora desejar a você um final de semana iluminado. Você aproveite bastante, né, esse final de semana com muita responsabilidade. Um final de semana proveitoso, abençoado, produtivo para todos nós. E vamos também a terminar essa edição de hoje agradecendo os trabalhos técnicos do Eduardo Brito e do Levi Xavier, a produção que também ficou pela responsabilidade do Levi e a produção e a direção geral do Ney Lima. Um forte abraço deste amigo de vocês, Gilson Fernandes, e até segunda, se Deus nos permitir. Ótimo final de semana, minha gente, e até o nosso próximo encontro, se assim o Criador quiser.
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10: 8 horas e 31 minutos.
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Olha, estamos chegando nessa manhã de sexta-feira, que coisa boa, né? Sextou, Xarobinho, sextou, que coisa boa. Agradecendo a Papai do Céu por mais um dia, por mais uma manhã. Final de semana à vista, né? Hoje, 11 de setembro, pra você que tá do outro lado, obrigado pelo carinho. Pra você que tá de idade nova hoje, felicidades mil, tudo de bom. E que essa data se repita por muitos e muitos anos. Olha, show da Cambucá. Até o meio-dia, viu? Até as 12 horas. Vamos estar juntinho aqui numa só programação, não é isso? Até o meio-dia. Lembrando que às 10 temos o Padre Reginaldo Manzotti com o programa Experiência de Deus. É, às 10 horas temos o programa Experiência de Deus com o Padre Reginaldo Manzotti, né? Esse tipo de conversa querendo agradar. Lembrando que o programa Rota da Notícia volta. Com Gilson Fernando, volta segunda-feira a partir das 7h30 da manhã, não é isso? Vamos embora, desejar a você final de semana abençoado, já antecipado, né? É uma ótima sexta-feira. Esse é o show da Cambuca. E começando bem com Cavaleiros do Forró. É Cavaleiro do Forró de Osvaldo Dantas, que no som da mais ouvida.

seguinte, eu vou pedir pra Padang pra me cantar só shot no repertório.

0: Rosival, meu poeta.
1: Obrigado, cara, tá bom.
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0: Herbert Viana, soldado da paz.
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1: Essa música é uma paixão. Muito tempo queria regravar essa música, porque ela foi gravada por alguns cantores, mas eu acho que ela não fez o sucesso que ela merecia. É de um grande amigo, um grande compositor, que já gravou músicas com vários artistas maravilhosos. Pra ter ideia, ele é autor da música Dormir na Praça, Era Demais, Maravilha. Enfim, ele é um fera, uma fera. Além de ser um grande amigo, uma grande pessoa. Meu amigo Elias Muniz. Se não for por amor.

0: essa moda, rapaz.
1: Nove horas e 30 minutos.
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0: que satisfação.
1: Coisa linda!
0: Que Deus abençoe vocês muito, cada vez mais. 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
1: Te
0: Sou
1: amo.
0: Fã de verdade de todos vocês.
1: De presente. Amo.

0: Olha, tá aí, música boa. Serestinha gostosa, né, Xerogão? Serestinha, Heitor Costa.
1: Tá aí.
0: É, Heitor Costa cantando pra gente aqui, ó. Que música bonita, né?
1: O que você tá fazendo?
0: Ó, também você curtiu Alanzinho coreano, né? O batidão. Também tapa no vento, abraçando meu amigo Bola aqui no Alto das Oliveiras. Curtindo a nossa programação. Nosso amigo Gilmar, não me perdoe. É isso, Xaropeão? Rei Vaqueiro e Fernandinha. Nosso amigo Gilmar que curtiu essa música linda aí, ó. Tá ligadinho com a gente, né? Abraçando nossa amiga Josélia lá no Cidaria de Serrinha. Aqui eu mando aquele forte abraço. Olha, Cleito e Romário no comecinho, com a participação do Luan Santana, também bonde do forró. Batista Lima. E também Eduardo Costa. Ainda tô aí, é. Calcinha Preta, também Cidade Negra, Solidão da Paz. É o show da Cambucá nessa manhã de sexta-feira. Aqui pela sua Cambucá FM. E lá no comecinho, o Trânsito Parado, Bruno Marrone, Dani Miller. Aldaí Playboy com a Marília Mendonça, Bela Barreto. Magníficos. É, e também a banda Favorita. Que coisa boa aqui do show da Cambucá, né? Ó, 9 horas e 48 minutos, 9h48. Ó, daqui a pouquinho tem o Padre Reginaldo Manzotti, a partir das 10.
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4: 9 horas e 48 minutos.
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Olha que música bonita, Xaropinho. Vamos embora. E aí, na sequência, o apoio cultural. E logo depois do apoio cultural, tem ele, Padre Reginaldo Mozotto, com o programa Experiência de Deus. Essa é a primeira parte do show da Cabucá. A segunda parte, às 11 da manhã, logo na sequência, depois do padre. Então não sai daí não, continua na programação da Cabucá nessa manhã de sexta-feira. Porque na sequência vem o padre Reginaldo Manzotti. A gente volta às 11 da manhã, logo na sequência. Não quer...

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Louvado seja nosso Senhor Jesus Cristo, para sempre seja louvado, queridos irmãos e irmãs. É sexta-feira, é a misericórdia divina. Misericórdia divina que brota do seio do Pai. Eu confio em vós, misericórdia divina, fonte de milagres e prodígios. Eu espero em vós. Queridos filhos e filhas, nós estamos no oitavo dia da exaltação da Santa Cruz. Na tua cruz, eu coloco a minha cruz. Leve a sério esta novena, exaltação da Santa Cruz. Eu quero saudar a todos, a partir da Rádio Evangelizar, de onde tudo começa. As rádios irmãs, cujos nomes cito neste momento. Saúdo a você pela TV Evangelizar, sinal digital em todo o país, em várias cidades, canal aberto, pelo YouTube, Padre Manzotti Oficial, todos os aplicativos da Associação Evangelizar é preciso, e todas as plataformas digitais. Saúdo a você e convido você a rezar. Vamos juntos? Nós estamos reunidos em nome do Pai, do Filho e do Espírito Santo. Amém. Naquele tempo, Jesus contou uma parábola aos discípulos. Pode um cego guiar outro cego? Não cairão os dois no buraco? Um discípulo não é maior do que o mestre. Todo discípulo bem formado será como mestre. Porque tu vês o cisco no olho do teu irmão e não percebe a trave que há no teu próprio olho? Como podes dizer a teu irmão, deixa-me tirar o cisco do teu olho, quando tu não vês a trave do teu próprio olho? Hipócrita, tira primeiro a trave do teu olho, e então poderás enxergar bem para tirar o cisco do olho do teu irmão. Senhor, a tua palavra ecoa e nos questiona profundamente. Somos rápidos em julgar, em colocar o dedo em riste para apontar as falhas de nossos irmãos, os erros de quem convive conosco. E somos hipócritas, é verdade, porque estamos cheios de defeitos. Mas quando se trata de nós, não somos. Rapidamente, nos auto-justificamos. Perdoe-nos, Senhor. E nós clamamos a tua infinita misericórdia, a misericórdia que vem das cinco chagas de Jesus. Primeiro, a misericórdia sobre nós, mas antes de tudo pedimos, dai-nos consciência de nossos pecados. Eu vou repetir, e é uma oração muito importante. Dai-me consciência dos meus próprios erros. Dai-me, Senhor, este desejo de santidade, de buscar mais, buscá-lo mais, vivê-lo mais. Peça isso com humildade, consciência dos pecados. Não pode haver perdão
se não houver arrependimento. E talvez, creio piamente, que se experimentarmos a misericórdia de Deus em nós, que nos ama, que nos perdoa, poderemos ser misericordiosos com os outros. Talvez nos falte esse processo de amorização em Deus. Sentir este amor, mas não é um amor gratuito. De Deus é gratuito, mas em nós, quero dizer, ele tem que provocar mudança. O amor é exigente, pela natureza do amor. Senhor Deus, pedimos a tua infinita misericórdia, infinita, sobre aqueles que mais precisam agora. Reze comigo, ajude-me a interceder, Senhor Jesus. Nós te pedimos por aqueles que estão doentes, por aqueles que estão hoje chorando, enlutados, e há muitas formas de luto. Há várias formas de luto, Senhor. Nós rezamos por aqueles que estão abatidos, depressivos. Rezamos por aqueles que estão em salas cirúrgicas. Não importa o procedimento, aqui se trata de rezar por eles, por elas. Te pedimos, amado Deus e Senhor, misericordioso, nós te pedimos pelas pessoas que estão encarceradas, presas. Te pedimos, Senhor, pelas pessoas que estão desempregadas e estão desiludidas com a vida. Senhor Jesus, haja na vida desta pessoa que hoje, em plena sexta-feira, teve uma semana difícil, pesada. Está me acompanhando agora, mas está com o peito apertado, uma angústia presente. Senhor Jesus, nós te pedimos e clamamos por aqueles que estão lutando para sair do alcoolismo. Deus Santo, Deus Forte, Deus Imortal, tende piedade de nós, por aqueles que estão mais um dia sem álcool, que estão lutando contra o tabagismo, contra o alcoolismo. Senhor Deus, pelos casais que estão por separar, que não o façam antes de que a tua graça restaure na verdade. Deus Santo, Deus Forte, Deus Imortal, tende piedade de nós e do mundo inteiro. Deus Santo, Deus Forte, Deus Imortal, tende piedade de nós e do mundo inteiro. Amém. Filhos e filhas, nós só começamos o programa. Nós temos muito ainda. Nós temos a leitura orante e hoje eu vou fazer um salmo, porque eu quero começar segunda-feira algo novo. Perdão, amanhã algo novo. Chamo você para as partilhas de vida. Leitura orante. Testemunhos que edificam. O programa só está começando. Volte comigo.

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0: de Deus e que a família possa sentir o conforto e a paz que vem de Deus. Filhos queridos, povo amado de Deus, você sabe que há um lugar para você no coração da obra Evangelizar é Preciso. É tão importante que você saiba disso. Querido associado, associada, ou mesmo você que não é. Você tem um lugar em nosso coração. A obra Evangelizar, você pode mandar o seu pedido. E o seu pedido chega até nós e é recebido com muita atenção, carinho e sobretudo com fé. A partir de cada intenção, sabemos que vem uma história, uma necessidade, uma esperança. Por isso, nós apresentamos cada pedido que nos chega nos momentos de oração, confiando na misericórdia divina. As suas intenções são levadas em celebrações, orações, adoração, intercessão, terços, no santuário de Nossa Senhora de Guadalupe e Jesus das Santas Chagas. Por isso, mande agora o seu pedido de oração através do QR Code que está na tela, ou mande a sua intenção ligando 0800 410 6060 41 3221 6060. Confie sua intenção à obra Evangelizar é Preciso. Aqui você tem um lugar no nosso coração. Queremos rezar com você e por você. Muito obrigado. Francisca, que a paz de Jesus esteja com você. Francisca.
1: Bom dia, padre.
0: Bom dia. Deus abençoe. Bom dia. Que bom dia alegre seu, minha querida.
1: Pois não é, meu filho, que é um prazer imenso eu estar falando com você.
0: Que maravilha. Da onde você fala, Francisca?
1: É com muito orgulho que eu falo de Fortaleza, Ceará.
0: Meu abraço, amada Fortaleza, povo querido.
1: Estamos contando os minutos, padre.
0: Eu também. Eu também estou contando os dias para chegar dia 31 e estar aí com vocês em outubro. Como é que você me acompanha, Francisca?
1: Eu lhe acompanho pela Jangadeiro, pela Rádio Dom Bosco.
0: Tá
1: e
0: certo.
1: Lhe acompanho pelo YouTube, eu tô fazendo a novena dos arcanjos.
0: Ô, você tá fazendo comigo a quaresma de São Miguel Arcanjo?
1: Isso!
0: Opa,
1: isso.
0: E hoje nós falamos, não deixe a enfermidade acabar com a esperança, rezando por
1: de
0: aqueles que são
1: alguma,
0: enfermos.
1: Exatamente, padre, eu disse que hoje era o meu dia de falar com o senhor e foi.
0: É verdade, também nós temos a TV Evangelizar, canal 21.1, você já sintonizou na sua casa?
1: Não, padre, porque no momento eu estou sem televisão, mas eu tenho meu celular, tenho
0: entendi.
1: Rádio Jangadeiro,
0: tá
1: é muita, é muito meio de transmissão que nós temos aqui, graças
0: Isso.
1: a Deus.
0: Diga lá, Francisca, a palavra é sua.
1: Padre, primeiramente, eu me chamo Francisca, como o senhor falou aí, mas eu sou conhecida aqui como pequena.
0: Tá
1: então
0: bom.
1: Quero que todo mundo escute o meu testemunho.
0: Então escute o testemunho da Francisca pequena, conte, filha.
1: Isso. Padre, primeiramente, eu tenho muito a agradecer pela cura do câncer da minha irmã, que é muito importante em nossas vidas.
0: Certo.
1: É uma irmã maravilhosa.
0: Pois não.
1: Ela foi desenganada dos médicos, mas Deus não desenganou ela e nem o Rafael, que eu muito pedi, eu
0: Sim.
1: só tenho a agradecer.
0: Certo.
1: E o outro testemunho, padre, foi do vício do álcool. Tá com 2 anos que eu não bebo mais e eu bebia, não tenho vergonha de dizer, porque todo mundo via.
0: Certo.
1: Hoje eu não boto mais álcool na minha boca.
0: Louvado seja
1: sempre,
0: Deus.
1: Louvado seja Deus. E eu sempre tinha, padre, essa esperança de deixar, tá? Por quê? Porque eu nunca perdi um domingo de missa, eu nunca deixei de lhe ouvir.
0: Amém.
1: Tudo que o senhor dizia não era pra ninguém, era tudo para mim.
0: Certo.
1: Entendeu? As palavras que o senhor falava era diretamente para mim, não era para o meu vizinho, não era para fulano, não era para ciclano, era para mim.
0: Amém.
1: E eu não vivia em paz no meu

0: casamento, hoje eu vivo numa santa paz e eu vou lhe dizer o terceiro testemunho.
1: Conte.
0: Agora, dia 26 de junho foi o meu matrimônio.
1: Ô, bênção!
0: Nós fizemos um encontro, foi 10 encontros maravilhosos, que eu aconselho para qualquer pessoa.
1: Que é preparação para o casamento.
0: Isso é bom demais. Padre é bom demais. E é com o maior prazer no mundo, padre, que eu vou te vir esse ano aqui em Fortaleza voluntariamente. Então, estou contando os minutos, padre.
1: Então, vamos lá. Primeiro, muito obrigado por ter ligado. Que bom falar com a senhora. Agradeço e vamos precisar de voluntários para o evangelizar e vamos contar com a senhora com certeza, Francisca.
0: Ah, conte comigo e já vai duas amigas minhas mais eu, tá certo?
1: Ótimo, querida. Mas vamos lá, pelo CANS, como é o nome da irmã?
0: Antonieu da Almeida da Silva.
1: Então, pela graça da cura do câncer da irmã, pela libertação do alcoolismo, E pelo casamento, diga, graça recebida.
0: É graça testemunhada, toca o sino, sacristão, toca tudo que eu tenho direito. Eu sempre quis dizer isso. Obrigado, meu Deus.
1: Ô, Francisca, coisa boa, minha querida. Ô, Francisca, mas já que você recebeu tanta graça, vou lhe fazer um convite. Que tal você ser uma mensageira da Capelinha de Jesus das Santas Chagas?
0: Padre, eu vou lhe dizer aqui uma coisa, tudo é no tempo de Deus, vai dar certo.
1: Se for por questão de econômica, sempre tem pessoas que doam capelinha. Posso arrumar uma para você, minha filha. Pensa com carinho, vice?
0: Pronto, tá certo. Qualquer coisa eu vou entrar em contato com você.
1: Tá bom, Francisca. Meu abraço a Fortaleza. Acompanha pelo YouTube, Fortaleza, canal 21.1. Toque a corneta, sacristão. Lá temos também quem nos transmite, Rádio Jangadeiro FM, Shalom FM, Dom Bosco FM, Arcebispo Dom Gregório Paixão da Arquidiocese de Fortaleza. Bom, gente, ela já falou, mas eu reforço. Nós teremos o Evangelizar é Preciso Fortaleza, dia 31 de outubro. Marque esta data. Fortaleza, Ceará, estados vizinhos de todo o Brasil. Vamos juntos celebrar. Lembrando, dia 31, a partir do meio-dia, nós temos uma programação intensa às 17 horas, missa presidida pelo arcebispo, estarei celebrando, depois conduz a adoração ao Santíssimo, um momento musical. 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Eu vou para o intervalo e volto com a leitura orante. Volte comigo.
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0: Queridos filhos e filhas, nós fizemos às 9:30 a quaresma de São Miguel, pedindo a Deus em favor dos enfermos. E exatamente nesta batalha contra a doença, eu quero hoje, até iria começar hoje uma nova leitura orante. Já antecipo para você que vai ser sobre os profetas. Isso mesmo, amanhã vou começar falando sobre o profetismo e depois vamos seguir com os profetas. Vamos começar com Elias, que é um exemplo para todos nós. Mas hoje, inclusive, se você não fez a quaresma de São Miguel hoje, já não fez, faça depois do programa. E já defini o tema de amanhã. Amanhã, eu tenho recebido muito, muito pedido para rezar pelos endividados. Então amanhã nós vamos fazer a quaresma de São Miguel pelos que sofrem financeiramente. Uma batalha espiritual pedindo a Deus para sanar as dificuldades financeiras. Então, só para te situar, hoje nós rezamos pelos enfermos e vou fazer também agora o salmo pedindo ajuda na enfermidade. Amanhã, para quem está em crise financeira, nós vamos tocar neste assunto e rezar na quaresma de São Miguel. Como eu disse, estou dando um espólio. Amanhã, prepare-se, nós vamos começar sobre o profetismo, os profetas. E aí o primeiro dos profetas vai ser Elias. Depois nós vamos ver. Mas agora, escute o que as pessoas têm dito sobre a leitura orante.
1: Sobre a leitura orante de hoje, padre, como essa leitura foi a lâmpada para os meus pés.
0: Opa!
1: Estava passando por uma indecisão, se continuar ou não, em parar de ser catequista.
0: Olha aí!
1: Em parar com o meu trabalho.
0: Mas,
1: e essa leitura orante foi a luz, né?
0: Que bênção!
1: Nós estamos no mês de setembro, mês da Bíblia, como todas as palavras de Deus é luz para os nossos caminhos.
0: Isso mesmo.
1: Lâmpada que nos direciona o caminho. Muito obrigado.
0: Deus
1: por
0: abençoe.
1: Essa leitura orante. Obrigada, Deus. Eu te amo, Jesus.
0: Amém.
1: Eu sou a Selma, de Minas Gerais, da cidade de Santa Luzia. E sou mensageira da capela de Jesus da Santa
0: Amém.
1: Chagas.
0: Amém. Então vamos lá, toca a corneta, sacristão, uma mensageira da capelinha de Jesus das Santas Chagas. E olha, gente, que coisa maravilhosa. Eu falo, a obra evangelizar transforma vidas. A experiência de Deus transforma vidas. É Jesus das Santas Chagas. A palavra de Deus chegou lá no coração da Selma, que estava pensando, continua ou não continua como catequista. E reafirmou o compromisso dela de continuar servindo a Deus na igreja. Continue, Selma, e que fique como um testemunho para todos os que estão na corda bamba. Vale a pena servir a Deus. Meu grande abraço, Selma, da cidade de Santa Luzia, Minas Gerais. Pertence à Arquidiocese de Belo Horizonte, Dom Valmor Oliveira Azevedo. Bíblia aberta, cartilha de oração. E hoje, convido você a rezar comigo o Salmo 142. Reza comigo o Salmo 142. Só para darmos um respiro. E eu escolhi este Salmo porque é uma oração pedindo a ajuda de Deus. Tem algo que está pegando na tua vida? Você está passando por uma enfermidade? Você, por acaso, está pensando em desistir de algo? Seja do casamento, seja de um trabalho na comunidade, como a Selma disse. É uma doença que você está passando? os remédios não estão fazendo efeito, então você está vivendo, está para baixo, desanimado. Tem alguém fazendo cirurgia, tem alguém que está fazendo hemodiálise, eu só estou provocando. Tem alguém que mandou um WhatsApp, reza por mim, está vivendo um luto. Salmo 142. Eu clamo a Deus, o Senhor, pedindo socorro. Eu clamo a Deus, o Senhor, pedindo socorro. Eu suplico que me ajude. Levo a Ele todas as minhas queixas e lhe conto todos os meus problemas. Vou repetir e quero que você vá rezando comigo. Quais são suas queixas hoje? Quais os problemas que você está enfrentando agora? Não carregue sozinho, filho. Não carregue sozinho, filha. Divida este fardo com Deus. Eu clamo a Deus, o Senhor, pedindo socorro. Eu suplico que me ajude. Me ajude, Deus. Eu levo a Ele, eu divido com Ele todas as minhas queixas e lhe conto todos os meus problemas, eu lhe conto. Então converse com Deus agora, conte para Ele. Mas padre, por que eu vou contar para Ele? Ele sabe. Não, um diálogo amoroso, conte para Ele. O que você está passando? Fala com Deus agora. Eu estou sendo moroso, estou lendo o Salmo devagar, porque não é uma leitura, é uma oração. Então fale com Deus agora. Quando eu estou desistindo, Ele sabe o que devo fazer. No caminho por onde ando, os meus inimigos armam uma armadilha para me pegar. Olho para os lados e não vejo ninguém que me ajude. Não há ninguém para me proteger. Não há ninguém que cuide de mim. Senhor, se não há ninguém que me proteja, sejas tu, Senhor, o meu protetor. Se não há ninguém que cuide de mim, sejas tu, Senhor, o meu cuidador. Eu abro meu coração e eu coloco diante de ti os meus problemas, Senhor. Ó Senhor, versículo 6, eu grito pedindo a tua ajuda. Continue rezando, continue falando com Deus, não quebre este clima. Eu volto já e voltamos rezando.

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continuando em clima de oração. Versículo 6. Ó Senhor, eu grito pedindo a tua ajuda.

0: Ó Deus, Tu és o meu protetor. És tudo que desejo nesta vida. Voltando alguns versículos, olho para os lados e às vezes a gente se sente assim. A percepção que temos, não há ninguém para nos proteger. Não há ninguém que cuide de nós. Mas depois dessa constatação vem um grito. O grito do versículo 6. Deus! Deus! Eu grito pedindo a Tua ajuda, me ajuda, Senhor. Ó Deus, Tu és o meu protetor. Ó Deus, Tu és o tudo que desejo na minha vida. Escuta meu grito, pedindo socorro, pois eu estou caindo em desespero. Senhor, não deixe. Não deixe o desespero tomar conta de mim. Não deixe, Senhor, o medo tomar conta de mim. Salva-me dos meus inimigos, pois eles são fortes demais para mim. Salva-me dos meus inimigos. Versículo 8. Livra-me do sofrimento. E eu te louvarei na reunião do teu povo, porque tu tens sido bom para mim.
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0: E eu te faço uma pergunta agora: qual foi a palavra que deste Salmo 142 que mais te pegou? Qual é a frase, a palavra que mais te pegou? Esta foi a leitura, a oração do Salmo 142, a leitura orante de hoje. Amém. Ivone, que a paz de Jesus esteja com você.
2: Bom dia, Padre, sua bênção. Amém.
0: Deus abençoe. Você fala de onde, Ivone?
2: Eu falo de Mariápolis, São Paulo.
0: Mariápolis, nome bonito, cidade de Maria.
2: Sim,
0: é, de Maria. Polis, cidade, Maria, cidade de Maria, Mariápolis, São Paulo.
2: Isso.
0: Pois não, filha?
2: Então, Padre, eu quero contar um testemunho e pedir que o senhor reze comigo pelo meu netinho, que está lá em Marília.
0: Tá, como é que você me acompanha?
2: É pela Rádio Brasil de Adamantina.
0: Tá bom, como é que é o nome do seu sobrinho? É sobrinho?
2: É netinho.
0: Neto, perdão, seu neto?
2: Marcelo José.
0: Marcelo José, o que está acontecendo com ele?
2: Então, Padre, ele nasceu dia 7... segunda-feira,
0: tá.
2: E estava tudo bem, tudo, só que daí a saturaçãozinha dele começou a cair, aí suspeitaram, né, que ele tinha algum problema por causa da saturação.
0: Sim.
2: Como que a Adamantina não tinha os aparelhos para fazer os exames, aí transferiram para Marília.
0: Certo.
2: E ele está lá. E ontem fizeram um exame no coração e viu que o coraçãozinho dele tá aberto, assim, tem uma válvula que tá aberta, sabe?
0: Tá.
2: Então o médico explicou que tem crianças que com o crescimento fecha, outras precisam de cirurgia.
0: Certo.
2: Então a gente tá muito desesperada, minha filha tá lá, foi pra lá hoje também.
0: Tá bom.
2: E, então, mas eu creio em nome de Jesus, que ele, Jesus já curou ele.
0: Tá, nós vamos rezar. Eu não estou fazendo nenhum profetismo, mas algo que me vem no coração. Já batizaram?
2: Não, porque ele nasceu essa semana.
0: Mas eu recomendo que o faça.
2: Uhum.
0: Por quê? Porque, vamos ser sinceros, é uma doença grave. É ou não é?
2: É.
0: Então, faça o batismo. Não estou dizendo nada, não estou dizendo que ele vai morrer. Estou dizendo que é importante batizar. Você entendeu?
2: Entendi.
0: Pode batizar no hospital mesmo.
2: Tá bom, Padre.
0: Mas vamos rezar. Vamos confiar.
2: Uhum.
0: Reze comigo, Senhor Jesus.
2: Senhor Jesus. Pelas tuas santas chagas.
0: Dolorosas e gloriosas.
2: Dolorosas e gloriosas.
0: Eu suplico.
2: Eu suplico.
0: Eu clamo.
2: Eu clamo.
0: Pelo meu neto Marcelo José.
2: Pelo meu neto Marcelo José.
0: Que ele possa ser curado.
2: Que ele possa ser curado.
0: Peço, Senhor.
2: Peço, Senhor.
0: Pela mãe.
2: Pela mãe.
0: Pelo pai.
2: Pelo pai.
0: Pela família.
2: Pela família.
0: Que sejam fortalecidos na fé.
2: Que sejam fortalecidos na fé.
0: Que o desespero.
2: Que o desespero.
0: Não tome conta.
2: Não tome conta.
0: Senhor.
2: Senhor.
0: Derrama uma gota.
2: Derrame uma gota.
0: Do seu preciosíssimo sangue.
2: Do seu preciosíssimo
0: sobre o coração
2: sangue.
0: Do Marcelo.
2: Sobre o coração do Marcelo.
0: Que ele possa ser curado.
2: Que ele possa ser curado.
0: Ele será um milagre.
2: Ele será um milagre.
0: Nas tuas santas chagas.
2: Nas tuas santas chagas.
0: Dolorosas e gloriosas.
2: Dolorosas e gloriosas.
0: Amém.
2: Amém.
0: Ivone, eu vou rezar a missa do meio-dia, levarei o nome dele no altar. Se você quiser
2: Amém.
0: Acompanhar a missa,
2: eu acompanho.
0: Vai ser
2: dia.
0: Muito, muito bom se rezar por ele também na missa, tá bom?
2: Tá bom.
0: Ivone, não
2: Oi.
0: Fique impressionada que eu falei sobre o batismo, tá? É
2: Sim,
0: porque...
2: Tá bom, tá.
0: Não fique impressionada, mas é que é importante o batizar. É igual esses dias, uma pessoa foi fazer cirurgia e eu falei, você já recebeu a unção dos enfermos? A pessoa, mas eu não vou morrer. Eu falei, não. Nós temos a impressão de que unção dos enfermos é aquela palavra extrema unção, que é unção para quem vai morrer. Nada a ver. Até uma viagem longa a gente tem que receber a unção dos enfermos. Tá bom?
2: Tá bom, padre.
0: Você vai ligar testemunhando a cura do Marcelo.
2: Em nome de Jesus, eu vou sim, eu tenho fé que eu vou.
0: Tá bom. Deus abençoe, Ivone, de Mariápolis, São Paulo. Acompanha pela Rádio Brasil FM de Diamantina, São Paulo, Dom Antônio Luiz Cipollini, de Marília. Gente, só para enfatizar, a unção dos enfermos não é extrema unção, era uma palavra que se usava de forma equivocada. A unção dos enfermos, tanto que a própria parte da oração Senhor, por esta unção, Senhor, perdoe os seus pecados e lhe dê saúde do corpo e alma. Me fugiu agora, eu sei de cor, mas agora fugiu. Mas, na verdade, é pedindo a saúde. Então, quando vai fazer uma viagem longa, vai fazer uma cirurgia, peça a unção dos enfermos. E também, quando uma criança é internada com um problema grave, se batiza o mais rápido possível, se faça o batismo no, mesmo que seja no hospital e depois, melhorando, faz os ritos complementares na igreja, não é batizado de novo, os ritos complementares na igreja. Querido povo de Deus, faltam 10 dias para a festa de Jesus da Santa Chagas. Já arrumou tua mala? Já arrumou seu farnel? Vai estar conosco? Curitiba, região metropolitana, convido congregar todos, segunda, terça, quarta, São Pio de Pietrelcina, quinta, começa o trido, sexta, nós temos o show à noite, sábado, nós temos aquela belíssima procissão, venha com velas, das Santas Chagas Dolorosas, a Via Sacra Ensinada, domingo, dia todo, Brasil inteiro, venha pra cá, e você se prepare para acompanhar na televisão, eu volto já, volte comigo.

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0: Hoje é aniversário de Dom Gilson Andrade da Silva, da Diocese de Nova Iguaçu, Rio de Janeiro. Minha saudação. Aniversário da cidade de Arco Verde, Pernambuco, 98 anos, onde temos a TV Evangelizar, canal 26.1. Aniversário das Rádios Irmãs, Ativa FM, Veracruz do Oeste, Paraná, Cidade FM, Monsenhor Paulo, Minas Gerais, Panorama FM, Custódia, Pernambuco, Poema FM, Pitanga, Paraná. Mais uma vez lembrando, se você não fez ainda, a Quaresma de São Miguel Arcanjo está no YouTube. Nós fizemos pedindo a Deus pelos enfermos. Reze pelos enfermos comigo. Depois do programa, vá na Quaresma de São Miguel Arcanjo. Lembrando, e já anuncio que amanhã, a pedido de vocês, faremos a Quaresma de São Miguel, pedindo para que sane as dificuldades financeiras. Todos que estiverem em crise financeira, rezem comigo amanhã. 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Amado povo de Deus, eu tenho um testemunho aqui e dá tempo? Dá sim. É rápido. Bom dia, Padre Reginaldo. Sou associado há alguns anos. Recebi um diagnóstico de um nódulo na glândula da tireoide. Fiquei preocupada, triste e muitas vezes desanimei, mas não desisti de rezar para que uma gota do sangue de Jesus, das Santas Chagas, caísse no nódulo. Há 3 anos fiz novamente o exame. Estou curada. Então, eu sou o milagre de Jesus das Santas Chagas. E ela mandou os exames, o antes e o depois. Eu sou o milagre de Jesus das Santas Chagas. Toca o sino, sacristão. Cleonice Aparecida de Nato Ribeiro. Aqui estão os exames médicos, o antes e o depois. Graça recebida, graça testemunhada. Vamos juntos, pega o seu jornal do Evangelizador e vamos à novena da Exaltação da Santa Cruz, na página 7. Hoje, 8º dia.
1: Vitória!
0: Pelo sinal da Santa Cruz, livra-nos Deus, nosso Senhor, dos nossos inimigos. Senhor Jesus, por suas chagas fomos curados. Por tua cruz fomos libertados. Jesus, que em seu próprio corpo levou nossos pecados ao madeiro, a fim de que morrêssemos para os pecados e vivêssemos para a justiça. Por tuas chagas fomos curados. ó Jesus, em cujos ombros foram abertas feridas por causa do peso da cruz, feridas causadas pelo madeiro e pelos nossos pecados. Se a cruz pesar, seja nosso sirineu, se a cruz pesar e eu cair, me ajude a levantar. Que a tua cruz seja minha salvação, ó Santa Cruz bendita, onde a humanidade foi redimida e o Filho do Homem teve suas mãos transpassadas, seu peito aberto, de onde jorrou água e sangue. Ó Santa Cruz, instrumento de morte e de castigo, mas que pelo sangue redentor tornou-se sinal de nossa salvação. Jesus, na tua cruz eu coloco a minha cruz. Diga qual é a tua cruz. Salve, ó cruz, doce esperança, concede aos réus remissão, dai-nos o fruto da graça que floresceu na paixão. Louvor a vós, ó Trindade, fonte de todo perdão, aos que na cruz foram salvos, dai a celeste mansão. O Senhor esteja convosco, Ele está no meio de nós. Abençoai, Senhor, a água, a roupa dos enfermos, os remédios, as fotos de família. E hoje, como estamos na quaresma de São Miguel, arcanjo, os enfermos, os doentes, no corpo, na alma. Pelos méritos das Santas Chagas, Pai, Filho, Espírito Santo. Amém. Evangelizar é preciso.

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3: 11 horas.
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8: Olha, estamos de volta do show da Cambuca. Para você que estava aí com a gente, ligadinho com o Padre Reginaldo Manzotti, agora vai continuar nessa manhã de sexta-feira com a segunda parte do show da Cambuca. 11 horas e 4 minutos agora, 11 e 4. Sexta-feira, né? Sextou, como diz o outro, né? Sextou com S maiúsculo. Ó, e na segunda parte, tá chegando Saudade Burra, né? Lauana, ou seja, meu filho, Luana Prado, né? Que dançou da Cambuca. Que coisa boa. Lembrando que o Padre Reginaldo Manzotti amanhã, a partir das 10 da manhã, é isso? De segunda a sábado, né? Vamos embora curtir música boa. Vamos embora, Luana Prado. Saudade Burra, aqui no Som da Cambuca. Até o meio-dia, muita música boa aqui no Show da Cambuca. Ó, lembrando. Xaropinho, volta aqui pra mim, por favor, de novo a música. Isso.
7: Então conta essa aqui, vem!
8: Ó, lembrando que amanhã, o nosso amigo Beto, né, lá no ponto certo, né, nosso amigo Betão, ele não vai colocar a barraca de pastel ali ao lado da prefeitura, amanhã, né? Por força maior, né, nosso amigo Betão.
7: Você...
8: Na próxima semana, né, e se Deus quiser, ele tá de volta, né? Começando na terça, em frente à Policlínica, terça e quinta, e no sábado ao lado da prefeitura, né, isso? Só lembrando que amanhã... Ele não está, tá bom? É o nosso amigo Betão lá no sítio Manduri. Aqui eu mandei um abraço aqui pra ele, pra família, né? 11 horas e 6 minutos agora aqui na sua Cambuca.

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3: 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E ela não podia ficar de fora desse projeto.
4: 11 horas e 12 minutos. 11 e 12 na Cambucá. Deixa eu mandar um abraço aqui pra galera lá no Bar do Meu. Essa turma boa que tá ligado aí com a gente, né? Abraçando também no centro da cidade, nosso amigo Carlos de Pininha, ao lado da escola João David de Souza.

0: 11:17.
1: Metade, amor. É o Lito Lins.

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4: Ei, cuidado com tuas escolhas, viu? Lembra que somos arquitetos do nosso futuro.

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0: 11:32.
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1: M10, bota torando ladrão. Bora! O nome da música é 5 da manhã. Alguém conhece aí?

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0: Batidão, Xarope, que coisa boa, né? Nessa manhã de sexta-feira, que coisa maravilhosa. Vamos embora, 11 da manhã, mais 45.
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0: É o rei.
1: E aí, menino?
0: Esse é o rei da batidinha, viu, Xarope? É o Japãozinho,
1: aí
0: né?
1: Dentro, lá ele.
0: Fazia a noite, pensando.

0: Renzo, o som da sua Cambuca, a número 1. É a número 1 do seu rádio. É no Agreste Pernambucano, lá em Santa Maria do Cambuca. Deixa eu mandar um abraço aqui pro Ediel Neves, lá em Poção de Pedras do Maranhão. Tá ligadinho com a gente, né?
1: Olha pra trás, pra trás.
0: É grande cantor e compositor, viu?
1: 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Olha pra trás, pô. Chama. Olha.
0: No centro da cidade, essa turma boa ligadinho com a gente. A você no comércio. Abraçando aqui, ó, meu amigo Beto.
1: Isso é bonito, gato fruto.
0: E Liliano, lembrando que amanhã o nosso amigo Beto, lá do Ponto Certo, é Beto da Pastelaria. Não vai colocar amanhã, viu, Xaropeu? Amanhã ele.
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0: Ele vai precisar sair, né?
1: Porra, ela...
0: Por força maior. Tá... Mas na próxima semana ele tá de volta, se Deus quiser, viu?
1: Vai.

0: pra trás.
1: Deixa eu mandar um abraço aqui também.
0: Pra trás.
1: Pro nosso amigo Bola aqui no Alto das Oliveiras, também tá ligadinho com a gente. A galera também no Bar do Meu.
0: Pra trás.
1: A galera na Casa do Bolo, né? Ligadinho também aqui no show da Cambucá.
0: Pra trás.
1: Que coisa boa, né? Vamos curtir mais uma, vamos lá, mais uma. Daqui a pouquinho a gente tá pegando o beco, viu?
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0: Olha, esse é o som da sua Cambuca FM nessa manhã de sexta-feira, meu filho.
1: Bota mais um aí, meu bater.
0: O que é bom dura pouco e já estamos chegando na reta final da nossa programação. Vamos embora, meu filho, vamos embora. Vem aí na sequência o guia eleitoral, horário reservado aos partidos políticos. Desejo a você um ótimo final de semana abençoado, né? Na próxima segunda-feira eu tô aqui de volta, viu? Lembre-se, juiz na cabeça pra não fazer besteira. Final, mais um final de semana aí se aproximando, né? A gente se encontra na próxima segunda-feira a partir das 8 da manhã com mais um show da Cambuca. Mas lembrando que eu começo logo cedinho, né? Despertando você aqui às 5. Pra gente ficar nessas manhãs maravilhosas, né? Na Cambuca, tá bom? Vem aí na sequência o guia eleitoral. Depois do guia eleitoral, J. Lima Agora. Isso, J. Lima Agora com as principais notícias às 12h30. 1h30 da tarde, né? 1h30 da tarde tem Luanzinho com Vale Mix. Hoje temos o Vale Mix com Luanzinho. Também temos o Sombrega. E Luar do Sertão com Antônio Carlos aqui nas tardes da Cambuca FM e Vale FM, viu? Cambuca FM e Vale FM nessa tarde de sexta-feira que tá chegando por aí, tá bom? Um ótimo final de semana abençoado pra todos. A gente se encontra na próxima semana, se o nosso poder

0: Pode fazer barulho aí, menino!
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2: Sexta-feira, 11 de setembro de 2026. No programa de hoje você vai acompanhar. Mãe de família perde quase tudo durante incêndio e pede ajuda para reconstruir casa em Santa Cruz do Capibaribe. Assalto termina em acompanhamento tático e bandido morto em confronto com a polícia militar em Caruaru. Adolescente é assassinado e amigo fica ferido a tiros no município de Venturosa. Prefeito é preso e primeira-dama afastada de cargo em investigação sobre fraudes em licitações e rachadinha na cidade de Salgadinho. Polícia Civil de Pernambuco apreende aproximadamente 7 quilos de cocaína em Juazeiro, na Bahia. Ambulância tomba na BR-232, no município de Bezerros. Mulheres são detidas acusadas de furto na Feira da Sulanca, em Caruaru. E carro que foi roubado com mercadoria é encontrado abandonado em Santa Cruz. Essas e outras serão destrinchadas no melhor programa policial de Santa Cruz e de toda a região. Não tem pra ninguém. 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E o povo quer saber. Daqui a pouco, informações de troca de tiros entre bandidos e polícia lá em Caruaru. Três elementos baleados, acredite se quiser. Dos dois baleados, um tombou sem vida. A gente tem imagens dos elementos. Coloca aí na tela as imagens dos elementos. José Sandro. Tem outro elemento, Cleberson Gabriel. E o elemento que morreu é Lucas Adriano. Aí as imagens aqui no programa J. Lima Agora. Tem a imagem do assalto, porque esses elementos estavam roubando lá em Caruaru. Roubaram 50 mil reais de um comerciante. Alguém filmou o momento do assalto. Olha a bronca aí. Isso foi no centro da cidade de Caruaru, próximo à prefeitura lá da capital do Agreste. Depois que eles fugiram nessa moto, entraram em um carro, um Gol de cor prata, de cor cinza. Aí o Gol. A polícia foi atrás, teve acompanhamento tático, troca de tiros e dois elementos ficaram baleados enquanto um morreu. Acredite se quiser, lá em Caruaru, a polícia não brinca em serviço. E a bandidagem está tremendo nas bases. Atenção, aqui em Santa Cruz. Na última quarta-feira, Um homem foi conduzido para a delegacia com uma moto roubada após ser abordado pela Guarda Civil Municipal no bairro Oscazão, em Santa Cruz do Capibaribe. A moto estava na frente da casa que o homem mora e, após consulta, foi constatado que a motocicleta estava com restrição de roubo. O repórter Beto Melo tem mais informações aqui agora, põe no ar.
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4: A ocorrência oriunda do bairro Oscazão, aqui em Santa Cruz do Capibaribe, quem está sendo apresentado na delegacia da Capital das Confecções é o Alex. Mesmo estaria com uma moto em sua residência, a equipe da Romut chegou até o endereço, trouxe aqui para a delegacia, referente a essa motocicleta. Nesse exato momento eu converso aqui com o GCM Ademir, que traz mais detalhes, tanto com a apresentação dele, como desta motocicleta. Seja bem-vindo ao Jota Lima agora.
5: Recebemos informações, né, de um popular que nas proximidades ali do Ascasão, aquela via de acesso ali, aquela via que dá acesso ao cruzeiro, havia uma moto, né, que estava com característica de abandono, né, próximo a uma residência. A gente seguiu até o local, após algumas buscas, um local de difícil acesso, conseguiu localizar o veículo. E após localizar que estava em frente a uma residência, conseguimos chamar o morador da casa, que naquele momento saiu informando que a moto era de um amigo. Porém, ele não sabe dizer quem é esse amigo, não sabe dizer o nome dele. Acreditamos que na realidade essa moto seja dele, né? Após consulta, essa moto está com inscrição para roubos e furto. E fizemos abordagem questionando sobre a chave da moto, né? E naquele momento ele falou que estava com a chave da moto. Então, diante do fato, né, a moto com restrição, a moto está na frente da residência do indivíduo, o indivíduo está com a chave da moto, a gente está conduzindo aqui, apresentando aqui na delegacia, para que seja tomada as medidas cabíveis.
4: Ele chegou a negar que realmente a moto seria dele ou estivesse de posse dele, concretizando até porque estava com a chave. Ele chegou a dizer que é de um amigo que também não passou detalhes para vocês desse amigo.
5: Positivo, né? A princípio ele informou-se de um amigo, mas não sabe o nome do amigo, não sabe onde o amigo trabalha. Então são informações que costumeiramente, no primeiro momento que a gente faz esse tipo de abordagem, as pessoas negam, mas logo em seguida a gente confirma, né? O indivíduo confirma a informação de que realmente a moto estava com ele, né? E aí só fechando a confirmação é que a chave está com ele. Então não há motivos para negar a posse do veículo. E aí ele explicar ao delegado se realmente é dele e, se não for, de quem é esse veículo.
4: Reforçando a informação, registrado no sistema de roubos e furtos?
5: Positivo, né? A mesma já com roubos e furtos, né? A vítima já esteve aqui na delegacia, né, para reconhecer o veículo e posteriormente ter o seu bem de volta, que foi tomada de assalto, né? Informação da vítima, né, que essa motocicleta foi tomada de assalto dias atrás por um indivíduo que estava a pé e armado, porém não confirmou se esse seria o indivíduo que roubou a moto dele.
4: De fato, características que não foram passadas que sejam semelhantes à do Alex, né?
5: Possível, não dá para confirmar, né? Ele até cita algumas características, mas não dá para confirmar sendo o Alex o autor do roubo.
4: Até então, o efetivo da Romut continua aqui na delegacia de Santa Cruz do Capibaribe aguardando decisão do delegado.
5: Possível, né? Já damos início ao procedimento e agora aguardando o procedimento, qual vai ser a decisão do delegado com relação ao Alex.
4: Efetivo esse, apresentando a ocorrência, Ademir?
5: O GCM Ademir, o GCM Correia, Ailton e Vanderberg, com o apoio da inspetora Eva.
4: Ao final da ocorrência, Alex foi liberado e responderá em liberdade por crime de receptação. Conduta que consiste em guardar, ocultar, receber ou manter consigo produtos, bens ou objetos que se sabem serem resultados de ação criminosa, como furto e roubo. Beto Melo com informações para Vale FM, Jota Lima agora.
2: Ok, Beto, muito obrigado pelas informações. Agora 12:38, meio-dia e 38 minutos. Daqui a pouco vamos falar de um incêndio que aconteceu na Malhada do Meio. Vamos lançar uma campanha solidária para ajudar a dona da casa que infelizmente perdeu praticamente tudo. O incêndio aconteceu no início da tarde de ontem, daqui a pouco vamos fazer uma campanha, divulgar o contato dela, o Pix. Quem quiser ajudar, ajude, porque é uma mulher que precisa. Mãe de dois filhos, é casada, é humilde, trabalhadora e infelizmente foi vítima desse incêndio lá na Malhada do Meio. Daqui a pouco uma reportagem completa aqui no programa. Estamos em fase de teste, o povo quer saber como é que tá o movimento na Delegacia de Polícia Civil agora. 12 horas e 38 minutos, meio-dia e 38, o programa J. Lima Agora é o único programa policial que tem um repórter ao vivo na Delegacia de Polícia Civil. Ele já tá na tela comigo. Paulo Viana já tá aqui de tela cheia comigo. Boa tarde, Paulo.
6: Forte abraço, muito boa tarde para você, J. Lima, para os amigos que acompanham o programa J. Lima Agora. Seja no rádio, na internet, aqui você fica bem informado e a gente segue na Delegacia de Polícia acompanhando os fatos que acontecem, que são conduzidos para a delegacia, população que vem registrar queixa aqui na Delegacia de Santa Cruz do Capibaribe, né? A gente leva essa informação com a credibilidade, com o respeito e o carinho do nosso público ouvinte merece, J. Lima. O senhor tá bem, né? Tranquilo, tá tudo fidaico aí.
2: Exatamente.
6: Feliz da vida.
2: Pra confirmar.
6: Tô sabendo, viu?
2: Pra confirmar, 12h39, repita a hora comigo, 12h39.
6: 12h39 e 18 segundos.
2: Pronto, ao vivo, isso é ao vivo, viu, gente? Olha aí o Paulo Viana, gostei da sua camisa hoje, viu, Paulo?
6: Tá aqui, gostou? Tá bacana, tá?
2: Muito bom.
6: Ah, olha aí, tá vendo? O doutor chegou, entrou aqui agora, delegacia, ao vivo, em tempo real, na marca da exclusividade, Delegacia de Polícia de Santa Cruz do Capibaribe, só aqui no J. Lima Agora, e não tem conversa.
2: Ô, Paulo, alguma ocorrência em andamento nesse momento?
6: Não, no momento, situação tranquila aqui na delegacia. Inclusive, né, um fato a se chamar a atenção, né? Durante esta semana, a parte principalmente do dia, né? Uma movimentação tranquila na área de Santa Cruz do Capibaribe, né? Tivemos algumas situações poucas e rotineiras, né? Que já é violência doméstica, né? Registro de furto, ali em São Domingos, né? Um exemplo, tivemos a situação ali em São Domingos apresentada durante o dia de ontem, aqui na delegacia, parte da polícia, da Guarda Civil Municipal. Mas o demais tranquilo, dentro da normalidade. Tivemos um fluxo maior no tocante à movimentação de pessoas na delegacia na última

0: terça-feira, por conta do feriado na segunda-feira, né? Muita gente veio na quarta, na terça, aliás, para solicitar a medida protetiva, para fazer restituição de motos, de carro, né? De bens que tinham sido recuperado pela Guarda Municipal, pela Polícia Militar, Polícia Civil da região aqui da área do Polo de Confecções. Mas dentro da normalidade, tudo dentro dos conformes, meu querido Jota Lima.
1: Muito bem, então daqui a pouco você volta ao vivo diretamente da delegacia. Muito obrigado pelas informações e qualquer novidade, fica à vontade.
0: A gente volta daqui a pouco trazendo mais detalhes aqui da movimentação da Delegacia Santa Cruz do Capibaribe.
1: Ok, 12 horas e 41 minutos, meio-dia e 41. Vamos a Carubaru. Olha a bronca aí. Na tarde de ontem, três ladrões foram baleados e um deles morreu após confronto com a Polícia Militar na BR-104, no município de Carubaru. Segundo informações da polícia, Clebson Gabriel da Silva Brasil, de 24 anos, José Sandro Cavalcante de Melo Filho, de 27 anos, e Lucas Adriano de Moura Neri, de 24 anos de idade, estavam em um veículo Gol de cor cinza quando trocaram tiros com policiais militares após roubarem aproximadamente R$50 mil de um comerciante nas imediações da prefeitura de Caruaru. Acredite se quiser. Ainda segundo informações da polícia, dois elementos em uma moto interceptaram o carro do comerciante, roubaram o dinheiro, fugiram do local. Depois, o elemento da garupa da moto entrou no veículo Gol cinza, que estava dando apoio, e quando o indivíduo, na verdade, o quarto indivíduo que estava conduzindo a moto foi embora. A gente tem imagem do momento do assalto. Essa rua aí fica no centro de Carubaru, próximo à prefeitura. Olha aí o carro do comerciante. Os elementos chegaram, roubaram R$50 mil à luz do dia, no centro da cidade. Possivelmente uma parada dada. Após ficarem sabendo do assalto, os policiais militares realizaram diligências pela BR-104, no sentido Agrestina, quando avistaram um veículo Gol com três elementos, e durante acompanhamento tático, os elementos atiraram nos policiais, que revidaram a injusta agressão. Os três envolvidos foram baleados, depois levados pela própria PM para o HRA, Hospital Regional do Agreste, também em Caruaru, porém Lucas Adriano não resistiu aos ferimentos. José Sandro e Clebson Gabriel foram baleados na mão e no rosto. Não correm risco de morte. Durante a ocorrência, os policiais apreenderam dois revólveres, munições, o dinheiro que foi roubado do comerciante, além de outros objetos que estavam dentro do carro dos envolvidos. Nenhum policial ficou ferido e os dois elementos presos foram autuados em flagrante por roubo circunstanciado pelo emprego de arma de fogo, bem como pelo concurso de agente, tentativa de homicídio contra os policiais militares. Pense em tanta bronca contra esses elementos. A Polícia Civil informou que o elemento que morreu era do Recife. Já os outros dois comparsas dele são do município de Quipapá, o Clebson Gabriel e o José Sandro, lá de Quipapá, também é Pernambuco. O quarto elemento, que conseguiu fugir na moto, ainda não foi identificado pela polícia. A polícia está realizando diligências, investigando, para saber quem é esse quarto elemento que estava botando o boneco. Olha a quantidade de dinheiro, em espécie que a polícia apreendeu juntamente com as armas e as munições. Inclusive tem munições deflagradas aí entre as munições apreendidas pela Polícia Militar. Que coisa, hein, gente? Que coisa! Já é a segunda situação essa semana de confronto com elemento que tomba sem vida em Carubaru, também durante assaltos. Na primeira situação, o elemento tinha roubado aproximadamente quatro motos com comparsa. A polícia tentou abordar, reagiu, a polícia revidou e não teve outra. CPF cancelado. E mais uma ocorrência positiva para a polícia. Parabéns! Polícia Militar lá em Caruaru, gerando na alta. Ocorrência padrão, altura. É o que eu comentei aqui no começo da semana. Se todo assalto terminasse numa situação como essa, diminuir a quantidade de roubos e furtos aqui em toda essa região. Elementos que não querem serem presos, não querem a prisão. Querem correr da polícia, atirar na polícia, aí não tem outra. Vão tombar sem vida sempre. 12 horas e 46 minutos, na tarde de ontem. Duas mulheres foram detidas após furtarem algumas mercadorias na Feira da Sulanca, na cidade de Caruaru. Olha as imagens das ladras. As duas ladras roubando em Caruaru. Segundo informações da polícia, as acusadas foram flagradas por câmeras de monitoramento, furtando mercadorias, e a vítima acionou a Guarda Civil Municipal. As mulheres foram localizadas e levadas para a Delegacia de Polícia Civil para adoção das medidas cabíveis. Daí, a ação de uma das mulheres. Observe bem a frieza das ladras dentro do estabelecimento comercial, furtando, imaginando que ninguém estava vendo. Só que em todo canto tem câmera de monitoramento, tem uma câmera filmando, registrando tudo. A guarda foi acionada. Vamos acompanhar o momento que as duas mulheres são conduzidas para a delegacia. Nas imagens registradas pelo repórter Paulo Sérgio, do portal Sulanca News TV de Caruaru. Atenção à abordagem do repórter com as duas envolvidas. Põe no ar.
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3: Tá aqui, ó, mais uma alma cebosa sendo pega aqui na Feira da Sulanca de Caruaru, né? Pode pra cá, comadre. Tá aqui, ó, pra vocês aí, fica olhando pra essa senhora, mais uma alma ruim sendo capturada e vai levar, tá sendo levada agora para a delegacia, né? Para ser reconhecida, né? Aqui na Feira da Sulanca de Caruaru. Com vocês aí que já conhecem a mesma, mais um aqui, ó, coisa linda de papai, né? Sendo reconhecida aqui na Feira da Sulanca de Caruaru. A senhora, tem alguma coisa a dizer? Tá arrependida pelo que a senhora fez?
4: Não peguei nada.
3: Não pegou nada? Ninguém é preso sem pegar nada, né? Tá aí o resultado. Parabéns à Guarda Municipal aí, fazendo um bom trabalho e tirando de circulação essa alma cebosa. Trabalho cumprido.
4: Alma cebosa mesmo.
1: Olha a bronca aí, roubando na Feira da Sulanca de Caruaru. A casa caiu para as duas ladras, a ocorrência apresentada na Delegacia de Polícia Civil pelo efetivo da Guarda Civil Municipal lá de Caruaru. Parabéns ao efetivo, tirando de circulação essas duas mulheres que estavam botando boneco em estabelecimentos comerciais da capital do Agreste. Agora uma notícia que está repercutindo em todo o estado de Pernambuco. Um adolescente assassinado com um tiro na cabeça. Na noite da última quarta-feira, um adolescente foi assassinado e um amigo dele ficou ferido a tiros no Campo do Lino, no bairro Boa Vista, em Venturosa. Caio Vinícius Almeida da Silva, de apenas 15 anos de idade, estava em via pública na companhia de um amigo quando três elementos se aproximaram, efetuaram vários tiros e fugiram tomando destino desconhecido. Nós temos imagens do local que aconteceu o crime. É você na cena do fato, só aqui no programa Jota Lima Agora. Imagens exclusivas. Caio Vinícius foi atingido por um tiro na cabeça. Já o amigo dele conseguiu correr, mas também foi baleado nas pernas. Os dois jovens foram levados para uma unidade de saúde, mas Caio Vinícius não resistiu aos ferimentos. Inclusive, nessa imagem aí, ele ainda estava com vida, caído, agonizando ali, no local que foi baleado. Muitas pessoas no local, vários curiosos, pessoas observando o jovem agonizando. Uma equipe do socorro foi até o local, levou o jovem até uma unidade de saúde, mas ele não resistiu aos ferimentos. Ele não resistiu aos ferimentos. O amigo do adolescente recebeu atendimento no hospital local e posteriormente foi transferido para o Hospital Regional de Arco Verde. Até o momento, a autoria e motivação do crime são desconhecidas. Tem a imagem do adolescente, Caio Vinícius, está aí, um rapaz de apenas 15 anos de idade, estudante. Por que esse jovem foi assassinado com tanta violência? Pelo amor de Deus! O caso está sendo investigado pela equipe da Delegacia de Polícia Civil de Venturosa. Daqui a pouco aqui no programa, informações de mais um incêndio Desta vez o fato aconteceu no bairro Malhada do Meio, quarta etapa das casas lá da Malhada do Meio, aqui em Santa Cruz do Capibaribe. A gente tem imagens do local, a casa em chamas. Inclusive tem imagens gravadas por moradores da localidade que mostram o efetivo da Romu com a população tentando apagar o fogo. Tá aí o vital da equipe da Romu, juntamente com alguns moradores da localidade. Inicialmente eles jogaram água para tentar apagar o fogo até a chegada do corpo de bombeiros. Daqui a pouco a dona da casa vai falar aqui no programa. É uma mulher, mãe de família, tem dois filhos, é casada, trabalhadora, família humilde e perdeu quase tudo nesse incêndio. Daqui a pouco vamos lançar uma campanha aqui no programa para ajudar essa mulher. É daqui a pouco após o intervalo.
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1: 12h58, meio-dia e 58. 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Alô, Jonathan, um abraço à turma da Esquina da Carne, acompanhando o programa. Atenção, minha gente, é de chamar a atenção a quantidade de incêndios nos últimos dias aqui em Santa Cruz do Capibaribe. Isso é preocupante. No início da tarde de ontem, aconteceu mais um incêndio, dessa vez em uma casa na rua Bartolomeu Lourenço, ou Lourenço de Gusmão, na quarta etapa do bairro Malhada do Meio, em Santa Cruz do Capibaribe. Segundo as primeiras informações, no momento do incêndio, tinha duas crianças de 10 e 7 anos de idade dentro da casa, mas apesar do susto, ninguém ficou ferido. O fogo se espalhou rapidamente e queimou uma grande parte dos móveis da família, que é bastante humilde. Inicialmente, alguns moradores da localidade e o efetivo da ROMU, equipe especializada da Guarda Civil Municipal, começaram a jogar água para tentar conter as chamas até a chegada do Corpo de Bombeiros, que foi acionado para controlar o incêndio. Olha a imagem do Corpo de Bombeiros no local que aconteceu esse incêndio. A suspeita é que o fogo começou após um problema na parte elétrica do imóvel. Olha a bronca aí. A dona da casa agora está precisando de ajuda para reconstruir a casa que ficou com a estrutura comprometida por causa do fogo. Que coisa, hein, gente? Que situação. Você que está acompanhando o programa, você que está aí acompanhando o programa na tela, vamos acompanhar uma reportagem, na reportagem do Beto Melo. Tem o Pix, tem o contato da mulher para você ajudar. Ajude essa mulher que precisa da sua ajuda nesse momento. Põe no ar a reportagem.
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7: É verdade, mas um incêndio a uma residência aqui em Santa Cruz do Capibaribe aconteceu na tarde desta quinta-feira, dia 10 de setembro, na rua Bartolomeu Lourenço de Gusmão, aqui na etapa 4 da Malhada do Meio. Lamentavelmente, a casa ficou completamente destruída, móveis e a informação de um casal de crianças que estava no momento, mas não foram lesionadas nem tiveram queimaduras. Quase tudo foi perdido, entre roupas, móveis e eletrodoméstico. Nesse exato momento, nós estamos aqui na porta, na entrada da residência número 106. Nesse exato momento, eu converso com a proprietária Maria Goretti, está muito abalada, mas ela fala a equipe do J. Lima agora.
8: Os dois maiorzinhos tá acabaram de chegar na escola, só tem que meus dois gritaram na creche.
7: Ela está muito emocionada, até porque ela recebeu alguns áudios através da rede social WhatsApp de um dos filhos pedindo ajuda, né, Maria?
8: Foi sim, chorando.
7: Você estava no trabalho no momento?
8: Estava trabalhando na rua lá no Boi da Brasa.
7: A senhora trabalha em um restaurante aqui na cidade?
8: É, do Boi da Brasa.
7: Algum momento já tinha dado sinais de algum curto-circuito aqui na residência?
8: Já. Mas nunca sabia que ia acontecer para pegar fogo.
7: E Maria, a gente observa aqui que é uma fiação que muito vulnerável, né?
8: É. Essas casas da caixa é muito mal feita, não tem? Muito mal feita, tava dando curto-circuito direto. Mas nunca pensei que ia pegar fogo.
7: Claro, que recebeu aquele áudio, correu logo para cá, preocupado com a integridade física também de seus filhos, né?
8: Foi. Eu corri mais de dois meninos. Sempre que tiver de tarde, ele dorme. É de uma carreira.
7: É um casal.
8: É.
7: De quantos anos os dois?
8: 10 e 7, a fazer 8.
7: 10 e 7 anos.
8: É.
7: Uma preocupação enorme de mãe, né, Maria?
8: É.
7: Aqui, como a gente fez algumas imagens da casa, a gente só observa aqui a cama, um colchão, uma cadeira queimada. De todo o material que tinha aqui de mobília nessa casa, aparentemente se perdeu de tudo, de quase tudo?
8: Não, ficou minha cama, o meu guarda-roupa, agora dos meninos, acabou tudo, até a roupa acabou.
7: Quer dizer que as roupas das crianças, acabou tudo. As suas roupas também.
8: Acabou tudo. O chinelo, tudo, acabou tudo.
7: É interessante, como foi conversado aqui pelo Corpo de Bombeiros, que esteve aqui no local, que você consiga pegar esse laudo da presença do Corpo de Bombeiro aqui, para que possa enviar para o contrato. Há quantos anos que a senhora tem essa casa aqui?
8: Você vai fazer 3 anos.
7: O contrato é de 5 anos da empresa?
8: É de 5 anos.
7: Então, esperar que a empresa possa arrumar um aluguel para a senhora, enquanto realmente faça a reforma dessa residência, né?
8: É. É assim.
7: A gente, para quem está acompanhando a gente nesse exato momento, a senhora precisa de roupas, a senhora está precisando de mantimentos nesse exato momento, precisa de ajuda financeira. Seria importante a senhora deixar um contato da senhora, aproveitar esse espaço aqui no J. Lima agora, também na Vale FM, para que possamos levar o conhecimento da população de Santa Cruz, desse povo de bem, que possa lhe ajudar. Às vezes a senhora já acompanhou nas redes sociais algum caso semelhante a esse e hoje a senhora está passando por isso, né?
8: É. Nunca pensei que eu ia passar por isso.
7: Tá bom, nesse exato momento, Maria. Tá aqui, a gente fez até algumas imagens aqui da residência número 106, aqui é a rua Bartolomeu Lourenço de Gusmão.
8: É sim.
7: Sim, para que as pessoas não possam usar de mal fé, ela vai passar nesse exato momento aqui a chave Pix dela. Quem puder ajudar a Maria Goretti será muito bem-vindo à ajuda. Deixa eu passar aqui, ela está muito nervosa nesse exato momento. Vamos lá, a chave Pix: 101 292 88454, no nome de Maria Goretti da Silva. Boa sorte, viu, amiga?
8: Obrigado, meu filho.
7: Tá aí, Maria Goretti falando para a nossa equipe de reportagem. Lamentavelmente, etapa 4 aqui em Santa Cruz de Capibaribe, na comunidade da Malhada do Meio, residência número 106, que acabou sendo incendiada na tarde desta quinta-feira, dia 10 de setembro.
1: Tá aí, vamos ajudar. É uma mulher trabalhadora que está precisando da ajuda das pessoas de Santa Cruz do Capibaribe, das pessoas de bem que estão acompanhando o programa nesse momento. Lá na página J. Lima Agora Oficial no Instagram, tem lá o Pix, tem um texto lá e tem um contato, tá certo? Na tela aqui também tá ok, pronto. Muito obrigado, Eduardo. O Eduardo colocou o Pix aqui na tela. Para você que está acompanhando o programa, tá aí. É CPF, né, o Pix da mulher. 101-292-844-54. Só ajudar se aparecer o nome Maria Goretti da Silva. Tá bom? Vamos ajudar, gente. Vamos fechar a semana com uma ação solidária. Mande R$1, R$2, R$5, o que você puder para ajudar essa mulher a reconstruir a casa. é o local que ela mora. Ela agora vai ficar de casa em casa, de favores, até reconstruir a casa. E é muito difícil ter uma família, trabalhar e ainda viver de favores, é muito difícil. Então vamos ajudar essa mulher a restabelecer sua residência. Daqui a pouco a gente volta com Paulo Viana da delegacia, porque agora vamos falar de um afogamento, mais um afogamento, né? Na última terça-feira, um idoso morreu afogado na barragem Doutor José Alves, na zona rural de Serra Talhada. Adalberto do Nascimento Aguiar, de 60 anos de idade, estava ingerindo bebida alcoólica e pescando com amigos, quando, ao mergulhar na referida barragem, se afogou. Segundo informações da própria esposa, Adalberto sabia nadar um pouco, mas tinha ingerido bebida alcoólica antes do afogamento. Adalberto era aposentado por causa de um problema de saúde e tomava medicamento controlado. Após ser retirado da barragem, o corpo foi encaminhado para o IML em Caruaru. Na última quarta-feira, o prefeito da cidade de Salgadinho foi preso durante uma operação que investiga fraudes em licitações e rachadinha. Olha a bronca aí! Joia Salgado, é o apelido dele, né? Joia Salgado, do PSD, é acusado de rachadinha. Aí você que tá acompanhando o programa me pergunta, o que danado é rachadinha? Não é o que você tá pensando não, viu? A rachadinha é outra rachadinha. Hoje é sexta-feira, dia de pegar a rachadinha, mas essa é outra. Rachadinha é um esquema que os servidores da prefeitura devolvem parte dos salários para um político ou agente público. Ou seja, alguém é contratado a receber um valor, aí nos bastidores racha no meio, o funcionário fica com uma parte e a outra parte vai pro prefeito ou para um servidor público lá, um agente público. Acredite se quiser. Nesta operação, a presidente da Câmara Municipal, que também é esposa do prefeito, Elane Barbosa de Lima Salgado, do PSB, é uma das investigadas e foi afastada do cargo. Olha a bronca aí, viu, velho? O casal da rachadinha lá em Salgadinho. O Ministério Público de Pernambuco informou que o prefeito de Salgadinho foi preso em flagrante por tentativa de obstrução da investigação e lavagem de dinheiro. Que vergonha, prefeito! Na casa do casal foram encontrados aproximadamente 580 mil reais em espécie. Mais de meio milhão de reais. Outros servidores públicos também são investigados por envolvimento no esquema criminoso. As investigações apontam que integrantes da Prefeitura de Salgadinho e da Câmara de Vereadores da cidade agiam com auxílio de servidores ocupantes de cargos comissionados. Dinheiro público sendo usado para farra. Olha a quantidade de dinheiro aí na tela. Além disso, os criminosos praticaram lavagem de capitais por meio de pessoas físicas e jurídicas que são ligadas à quadrilha. Na casa de outro alvo da operação, que não teve o nome nem o cargo divulgados, né, foram apreendidos aproximadamente 167 mil reais em espécie e 165 mil reais em cheques. É muito dinheiro. É um esquema criminoso dentro da Prefeitura de Salgadinho. Uma verdadeira vergonha. Parabéns à polícia, chegando até as pessoas envolvidas. Atenção, na manhã de ontem, uma ambulância tombou na BR-232, em Cruzilhada de São João, no município de Bezerros. Segundo informações da PRF, Polícia Rodoviária Federal, o motorista perdeu o controle da ambulância após derrapar na pista que estava molhada. O detalhe é que no momento do acidente não tinha paciente dentro do veículo e, apesar do tombamento, ninguém ficou ferido. O motorista, que não teve o nome divulgado, realizou o teste do bafômetro e o resultado foi normal. A imagem é impressionante, né? A ambulância toda danificada, tombada na rodovia, rodovia molhada, aquaplanagem, isso é muito perigoso. 13 horas e 10 minutos, 1h10. Intervalo, eu volto daqui a pouco.
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0: final da manhã de ontem, uma moto com sinais de adulterações foi roubada no município de São Caetano e foi recuperada pela Guarda Civil Municipal no bairro Santa Teresa, em Santa Cruz do Capibaribe. Acredite se quiser. Ela foi roubada há um tempo lá em São Caetano e foi localizada ontem aqui em Santa Cruz. Mais detalhes aqui agora com o repórter Paulo Viana.
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2: O trabalho foi no efetivo da Guarda Civil Municipal de Santa Cruz do Capibaribe, equipe da Romu. Recebe vital, moto localizada nas proximidades de Santa Teresa?
3: Isso mesmo, Paulo. Estávamos em rondas quando visualizamos uma moto em possível sinal de abandono e ao fazer a consulta pela placa, nada de ilícito foi encontrado, né? Mas através de uma vistoria mais minuciosa, vimos que tinha vários indícios de adulteração. Como não foi localizado o proprietário, conduzimos o veículo aqui para a delegacia de polícia mais uma vez.
2: Apresentando aqui na delegacia, foi possível detectar aqui um registro, alguma ocorrência registrada, furto, roubo?
3: Provavelmente sim, Paulo. Provavelmente foi identificado aí o veículo original, né? Trata-se de um veículo furtado na cidade de São Caetano.
2: Ninguém nas proximidades? Deu detalhes. Há sinal de câmeras de monitoramento nas proximidades?
3: Não. Sem câmera no local. Foi um local bastante esquisito, né? Ali nas proximidades do curral, ali de Santa Teresa. Então, sem câmera no local para poder identificar aí os possíveis autores.
2: O detalhe é que a guarda está sempre atenta. Qualquer atitude suspeita, está averiguando, fiscalizando.
3: Isso mesmo. A equipe da Romu, a guarda municipal em si, está à disposição da população, sempre averiguando todo tipo de denúncia, todo tipo de indício.
2: Está com efetivo na ocorrência?
3: Além de mim que vos falo, o GCM Bezerra e o GCM Dias.
2: Tá aí, o GCM Vital conversando conosco, trazendo detalhes com relação a esta situação, onde esta moto com adulteração foi encontrada pelo efetivo da guarda, apresentada na Delegacia de Polícia de Santa Cruz do Capibaribe.
0: Ok, muito obrigado pelas informações, Paulo Viana. Atenção, na noite de ontem, um dos efetivos da Guarda Civil Municipal da Terra das Confecções localizou um carro que foi roubado durante a manhã no bairro São José, em Santa Cruz do Capibaribe. Segundo informações, o veículo Saveiro Robuste, de cor branca e placa SNQ 3B95, estava carregado de mercadorias de confecções na garagem de uma casa, quando elementos chegaram encapuzados em outro carro, aproveitaram que a porta da garagem não estava totalmente fechada, invadiram o local e levaram o carro com as mercadorias, tomando destino desconhecido. Durante a noite, o carro foi encontrado abandonado sem a mercadoria. Apesar de não estar com restrição de roubo, o veículo foi deixado na rua da Delegacia de Polícia Civil para posteriormente ser entregue ao dono. Um detalhe que chama a atenção é que tinha marcas de tiros na lataria do veículo, próximo à tampa do tanque de combustível. Para você que está acompanhando o programa, as imagens das marcas de tiros lá na lataria do veículo. Eu estava observando, inclusive quem filmou foi eu. Possivelmente, os elementos atiraram para tentar incendiar o carro. Possivelmente, né? É uma possibilidade. Daí as imagens do carro, crivado de bala. Esse carro foi tomado em assalto durante a manhã de ontem, quinta-feira, em uma residência com mercadorias. O carro foi localizado após ser abandonado, levado para a delegacia do plantão, apesar de não ter registro de roubo. Não estava com restrição de roubo. Essa é a informação repassada pelo efetivo da Guarda Civil Municipal. Posteriormente, o veículo será entregue ao proprietário. Paulo, tá ok? Paulo Viana, 13 horas e 21 minutos. Em relação a esse carro, ele permanece aí na rua da delegacia. Você tem alguma informação? Boa tarde.
2: Um abraço, boa tarde mais uma vez para você, Jota Lima. O carro permanece aqui na delegacia de polícia ainda, né? A polícia está investigando a situação, tentando colher algumas imagens, né? Para que assim possa tentar chegar a esses indivíduos que praticaram esta ação criminosa, né? O demais, dentro da normalidade, tranquila. Então, no entanto, o trabalho externo da polícia segue, né? Investigando os fatos e ocorrendo.
0: Bom, a gente tem um pequeno problema na conexão com o...

0: Paulo Viana, às 13h22, 1h22. Ok, Paulo?
1: A gente segue acompanhando aqui na...
0: Acredito que é uma conexão de internet aí. Vê aí a internet. A gente tenta restabelecer o sinal. A gente vai seguir na pauta aqui. Olha, segundo levantamento realizado pela Secretaria da Fazenda, um grupo econômico formado por 38 empresas é investigado por sonegar aproximadamente 287 milhões de reais aos cofres de Pernambuco. Olha a bronca aí. Tem muita gente enricando. Bate no peito e diz, eu sou rico, sonegando imposto, sonega imposto, aí todo mundo é rico, né, boy? Ei! A ação teve como ponto de partida a denúncia de uma empresa de transportes que teria sido vítima de um falso contador com comprovantes falsos de pagamentos de tributos que, na realidade, não eram quitados. Vamos entender melhor sobre esse esquema com o delegado Breno Varejão, titular da Delegacia de Combate aos Crimes contra a Ordem Tributária. Põe no ar!
2: Na manhã de hoje foi deflagrada uma operação de combate aos crimes de sonegação fiscal, lavagem de dinheiro, estelionato, falsa ideológica. Essa investigação começou a partir da denúncia de um golpe sofrido por uma empresa através de um indivíduo que se passou na qualidade de contador ao longo de mais de 2 anos e conseguiu obter essa vantagem mensal sobre a rúbrica de pagar valores para impostos do Estado. E na realidade esses boletos eram falsificados, os comprovantes eram falsificados e ele conseguia extrair esse valor da empresa vitimada. A partir da investigação desse golpe, desse indivíduo, identificou-se que com a obtenção desse dinheiro, ele passou a lavar esse dinheiro com outras atividades econômicas, tais como a compra e venda de carro. Ele chegou a abrir uma loja de veículos e também através do segmento de compra e venda de sucata. Então ele investiu em algumas lojas, alguns estabelecimentos comerciais de uns comerciantes que já eram inclusive conhecidos da unidade policial, DECOT, e também estavam no radar do CIRA, né, a partir do momento que eram grandes sonegadores de impostos, no caso o ICMS.
3: No dia de hoje foram cumpridos 8 mandados. Quantos eram alvos físicos, quantos foram contra empresas, doutor?
2: No dia de hoje foram cumpridos 8 mandados de busca e apreensão, sendo 4 de pessoas naturais, né? O investigado, o seu irmão, que era sócio em algumas pessoas jurídicas, um contador propriamente e também um proprietário de estabelecimento de sucata. As pessoas jurídicas se tratam de uma loja de veículos, um estabelecimento de consultoria, além de 2 estabelecimentos do ramo de sucata.
3: Eles usavam essas empresas para lavar o dinheiro, seria isso?
2: Por exemplo, a loja de carros, a cronologia é muito bem resolvida, à medida que ele abriu essa loja de carros justamente alguns meses depois de ter começado a captar esse recurso ilícito, né, do estelionato, digamos assim. Então, ele comprava e vendia veículos e assim conseguia trazer esses valores para a economia formal, branqueando esse capital, né?
3: Houve algum pedido de bloqueio de valores?
2: Além do cumprimento das buscas e apreensões, também foi cumprido no dia de hoje o bloqueio patrimonial no limite de até 2 milhões e meio, em cima de contas bancárias dos investigados, pessoas naturais e pessoas jurídicas. Além disso, também foi decretado o sequestro de 2 imóveis.
3: Certo. A partir de agora, as investigações já se encerram ou ainda prosseguem?
2: As investigações, essa fase ostensiva, né, que foi deflagrada hoje, na realidade, ela está no curso da investigação e a investigação ainda não está madura para ser concluída, de forma que vamos avançar tanto na persecução patrimonial para poder restituir o erário público, quanto também a empresa que foi vítima desse estelionato.
0: Segundo João Maria Rodrigues, representante do Ministério Público, o grupo investigado possui atuação empresarial mais ampla e teria causado um prejuízo expressivo aos cofres públicos. Tem mais informações, põe no ar.
4: Essa deflagração, ela é de extrema importância porque ela foi contra um grupo que já vem sendo investigado pelo CIRA já faz um bom tempo e que já sonegou dos cofres do Estado de Pernambuco em torno de 287 milhões de reais. O dinheiro hoje que nós buscamos sequestrar é para satisfazer as vítimas desse falso contador. Mas a nossa intenção é alcançar muito mais valores do que o que foi determinado pelo juiz na parte de sonegação fiscal. Porque das duas empresas hoje investigadas, essas duas conformam um grupo muito maior de empresas, em torno de 38 empresas, né, que geraram 81 processos administrativos tributários e já sonegaram 287 milhões de reais. Nós estamos nos aprofundando e certamente outras operações no ramo de cobre e alumínio nós realizaremos.
3: A deflagração hoje, então, a gente pode dizer que foi um sucesso, né? E as investigações seguem para, enfim, identificar outros possíveis envolvidos nesse esquema.
4: Perfeito. A liderança do delegado de polícia, doutor Breno Varejão, nesta operação foi importantíssima e a operação foi um sucesso. A contribuição da Polícia Civil hoje foi exemplar, né? E é muito bom termos no mesmo órgão, no CIRA, a Procuradoria-Geral do Estado, a Secretaria de Defesa Social, a Secretaria da Fazenda e o Ministério Público.
0: Muito bem, o programa acabou. As reportagens do programa você acompanha lá na página oficial no Instagram, J. Lima Agora Oficial. As reportagens também vão estar no meu canal, já estão lá, J. Lima Agora no YouTube. 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Agradeço a toda a minha equipe, agradeço a você, público querido. Dona Maria do Arraio de São Miguel. Dona Maria do São Miguel, um abraço, tudo de bom.
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1: Uma ótima tarde de sexta-feira, final de semana. Já estamos chegando com mais uma edição do Vale Mix. A partir de agora, um mix de tudo que você gosta de ouvir. Já aumenta o volume do seu rádio. As próximas duas horas estaremos juntos.
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1: E aí, seus lindinhos, uma ótima tarde pra você que tá aí, ó, nos 91,7. Já estamos chegando com mais uma edição do Vale Mix. A partir de agora, um mix de tudo que você gosta de ouvir no seu rádio. Nesse dia 11 do mês de setembro, por aqui tem o Luazinho, seu amiguinho. É muito bom ter a sua companhia pra juntos a gente finalizar mais uma semana com chave de ouro. Como

Já marcou aquele rolê aleatório também? Fim de semana começou. Ainda não? Então já manda mensagem pra gente pra bater um papinho bem legal nessa tarde de sexta, dia 11. 94004665. Tá liberado pra você mandar texto, voz nessa tarde especial. Vamos ficar juntos aqui nos 917 da sua Rádio Vale. Eita, que dia especial, dia mais esperado da semana. Começando com a Simone Mendes e o Menos é Mais.

0: Simone Mendes.
1: Esqueça tudo, pagode de qualidade.
0: Que coisa linda, hein?
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0: Esse é o Vale Mix, o mix de tudo que você gosta de ouvir no seu rádio. 1h44, boa tarde.
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0: Adriano Doce que fala, Natanzinho Lima, Sonho de Amor.
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2: Vale me.
0: Teve também a Rafaela Santos com Wesley Safadão, Pense o que quiser de mim. Simone Mendes com o grupo Menos é Mais. Pedro Pecado, já estamos no ar nessa tarde espetacular de sexta-feira, final de semana. Dia de descanso, né? Ou não?

0: 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Já estamos no ar. Você manda sua mensagem no nosso WhatsApp a partir de agora. Vamos bater aquele papo bem legal. Manda aí no 94004665, tá? Boa tarde, Luan. É a nega? Toca Henry Freitas. Que lábia é essa? O nome da música é Me Fala Qual Necessidade, tá, nega? Beijo pra você. Muito obrigado pela audiência. Quem tá por aqui também mandou aquele boa tarde pra gente nessa tarde especial. Foi a Maiara. Fala, Maiara. Tudo bem?
1: Luanzinho.
0: Opa, boa tarde.
1: É Maiara de São Domingos.
0: Tudo bem?
1: Quero escutar qualquer música de Mastruz com Leite.
0: Tá certo.
1: Se possível, qualquer uma. Sextou com a Pernambuco, processão veicular.
0: Hoje não tem aquele cenzão, tá? Mas vai ter sua música. Um abraço. Muito obrigado pela audiência. 94004665. Quem mais tá por aqui? A Nicole do Malaquias. Beijo pra você, Nicole. Pediu som com Arreio de Ouro. Então,

Em passe com a Marília Mendonça. Beleza, meu querido. Abraço pra você também. Muito obrigado pela audiência. Só aumenta o volume. Henri Freitas, me fala qual necessidade. Agora uma.

Afonso, meu vaqueiro, obrigado, meu irmão. Obrigado, gente. Beijo pra vocês. Obrigado, vaqueiro.

com leite. Anjo de guarda. Essa é boa. Estou nesta caminhada. Sensacional. Arreio de Ouro reincidente. Teve também a Marília Mendonça com Henrique e Juliano em Passe. Lá em cima, na última sequência, Henri Freitas me fala qual necessidade. 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Cadê essa turminha especial? A Luana tá lá no Neco Aragão, pediu Dama.

0: Pão de açúcar da Clube Mania.
1: Fala, Zé Bola.
0: Pra mim, Belmar, Selva Branca. Oferecer a todos aqui da Clube Mania. E manda um alô pra galera da FG Estrada.
1: Beleza!
0: E sextou com a Pernambuco, proteção veicular. Valeu, Luanzinho, um abraço.
1: Valeu, abraço. Hoje não tem uns 100 reais, não, hein? Mas vai ter muita música boa nessa sexta-feira pra gente curtir nos 91,7. A Daniele tá lá no bairro Santa Teresa. Beijo pra você também. Muito obrigado pela audiência. Boa tarde.
2: Boa tarde, boa tarde.
1: Fala,
2: boa tarde,
1: meu querido.
2: Estou, né? Cuida pra cuidar. Tô com aí de. Ouvir, minha máquina, beleza?
1: Hungria? Beleza.
2: Sextou com a Pernambuco, proteção veicular. Cuida pra cuidar. E sextou. É o Márcio Espírito, Márcio. Cuida.
1: Valeu, Márcio.
2: Valeu.
1: Um abraço, viu? Muito obrigado pela audiência. Boa tarde.
3: Bora, Luanzinho, minha máquina. Aqui é Matheus.
1: Fala aí, Matheus.
4: E aqui é Luá.
1: Oi, Luá. Gostaria
3: de ouvir aí Catuaba com amendoim. Parabéns. Ofereci aí pra, especialmente pra minha esposa, que tá completando um ano. Dizer que Deus abençoe a vida dela com saúde, paz e felicidade.
4: E oferecer pra, especialmente pra minha mãe, que tá completando o ano hoje. Feliz aniversário, mãe.
1: Então tá bom.
4: Te amo.
1: Eita, meu Deus do céu. Parabéns. Pai do céu, abençoe sempre, tá? Tudo de bom. Deus abençoe essa família maravilhosa também. Valeu, Matheus. Beijo, Eloá. Já volto com mais uma sequência nessa tarde especial de sexta-feira. Fale Mix 2:05.
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1: Já estamos de volta com o som do Pablo, abrindo mais uma sequência 2:06.

aqui hoje, veio visitar os estúdios, né? E pedir a música País Tropical ao vivo. Abraço pra o cara fino, a gente boa toda a vida, né? Tá um flamenguista meio chato, mas ó, tava aqui, ó, conhecendo o estúdio. Vamos nessa, a gente segue por aqui nesse programa maravilhoso com os melhores ouvintes do mundo e o oferecimento também dos melhores patrocinadores. 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

0: Confeccionista. Vamos nessa, seguindo por aqui com o Vale Mix, abraçando toda essa turma maravilhosa que pede aquela música bacana. Muito bom ter a companhia dos melhores ouvintes do mundo. O WhatsApp tá liberado, vai lá no nosso Instagram também, arroba valemix91.7, se acompanha nossos conteúdos lançados. 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Que a nossa equipe Valemix vai falar para você como é que funciona, o que precisa, e a partir da próxima semana já vamos iniciar essa procura por duas almas gêmeas. 940046665. Vamos abraçar essa turminha muito especial. O Cauã Henrique tá lá na Palestina, pediu trio da Ruana. Valeu, meu querido, abraço, viu? Muito obrigado pela sua audiência, pela companhia aqui nos 91. Boa tarde.
1: Boa tarde.
0: Boa tarde.
1: É Evanice de São Domingos.
0: Oi, Evanice, tudo bem?
1: Tô com o Iguinho e Lulinha. Ah. Ofereço a toda a família no Jundiá e a todos os ouvintes.
0: Tá certo, então. Muito obrigado pela sintonia nos 91,7. Tem mais mensagem aqui? Boa tarde, fala comigo.
2: Boa tarde, Luanzinha.
0: Boa.
2: Maria de São Domingos.
0: Oi, Maria.
2: Novamente.
0: Tudo bem?
2: Aí com Henrique e Juliano, outro personagem, só pra curtir.
0: Tá certo, então. Beijo pra você, minha querida. Muito obrigado pela audiência.
3: Nozinho, meu campeão.
0: Opa.
3: Da alegria. Boa tarde, tudo.
0: Fala, meu querido.
3: Tempo, meu parceiro. Ô, Luan, cuida. É, perto de São Domingos. Ô, Luan, bota aí uma moçada pra Júnior aí, tão natural como a luz do dia, meu parceiro.
0: Beleza.
3: Deixa um recadinho aqui ligeirinho. Aconteceu um negócio aqui essa semana aí, uns 15 dias ou menos. O meu primo aqui, o filho dele nasceu, velho. Tava na calçada aqui. Aí o moleque dele se entalou, a mulher dele saiu chorando pra aqui da porta.
0: Uhum.
3: Mora todo mundo perto, né? Aí saiu chorando, o menino entalado. Aí eu corri pra lá na hora, ela jogou nos meus braços, parecia um boneco, velho, bem novinho.
0: Eu disse,
3: meu Deus, o que eu vou fazer com esse menino agora, hein?
0: Meu Deus.
3: Aí, primeiro socorro, o cara não se liga, mas isso é bom o cara ver, velho. Todo mundo, mesmo que não precisa, não.
0: Uhum.
3: Fala, bota ele de lado assim, né? Uns empurrãozinhos nas costas dele, velho. E eu não sabia, velho. Diga, eu falei o que é que esse menino sei. Aí correu o menino na esquina, um coroa. E foi os primeiros socorros dele, ligeirinho. Bem novinho, ele se entalou com a saliva, né? Ele tá entendendo?
0: Uh-huh.
3: Bem novinho, fiquei doidinho, mano. Por isso que
0: cara.
3: É bom os primeiros socorros, o cara saber, velho.
0: É muito importante.
3: Entalar uma pessoa, desentalar uma criança. Sai dando dá valor. Só na hora quando acontece, mesmo de gente assim, mesmo de gente sem saber.
0: Sem ninguém saber,
3: na
0: né?
3: Na hora aconteceu, o pior, né? E o menino ficou roxo, ficou vermelho, disse, meu Deus do céu. Aí, só uma dica aí que o cara tem que pegar mais visão, né, não, mano?
0: É verdade.
3: Cuida, mano. É, meu parceiro, mas deu tudo certo. O cara fez o socorrozinho dele ligeiro e deu tudo certo, graças a Deus.
0: Graças a Deus.
3: Obrigado,
0: né?
3: Primeiro socorro, né, Luan?
0: Aham. Uhum.
3: Ficar mais ligeirão, caso o cara pode precisar. O cara diz, não, mano, tem filho pequeno, um negócio e outro, mas só sabe na hora da pressão, Luan. É,
0: exatamente.
3: Dica, Luan.
0: Valeu, Berg. Que bom que deu tudo certo, né? Graças a Deus que tinha alguém que tinha esses conhecimentos básicos, né? Isso aí é informação pra vida, cara. Primeiros socorros, teve um dia que eu tava até falando com alguns amigos, a gente discutindo sobre escola, né? Assuntos aleatórios. Aí eu até citei isso, que, por exemplo, em escolas deveriam ser ensinados, assim, desde cedo, né? Essa questão de primeiros socorros e tudo mais, porque é algo assim que acontece, né? Acontece. E quando se tem pelo menos um preparo básico para fazer esses primeiros socorros, tem acho que 90% de chance de uma pessoa sobreviver, né? Quando se fala em engasgamento, por exemplo, acidente, tudo isso, né? Quando se tem aqueles primeiros socorros ali, imobilizar a pessoa, tudo mais. Isso aí é informação de vida. Pois é. Pois é, pois é. Valeu, meu querido. Abraço, viu? Muito obrigado pela audiência, por compartilhar também essa história. Graças a Deus que deu tudo certo com o bebê, né? Com a criança. Ê, rapaz. É desse jeito. Quem tá aqui também é a Raíssa, do Sítio Carrapicho Novo. Beijo pra você, muito obrigado pela audiência. Pediu a música Mordida de Amor. Então tá bom, minha querida. O Raul tá lá no Santo Agostinho. Valeu, Raul. Um abraço, viu? Muito obrigado pela audiência. Pediu Tears for Fears. Valeu, muito obrigado pela companhia, essa turma boa, ouvindo a programação também. Manda aí pra gente no 94004665 sua mensagem. Essa daqui é das antigas.

0: Esse é o Vale Mix, um mix de tudo que você gosta de ouvir. Tears for Fears, Head Over Heels. Já volto com sua mensagem.
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0: Já estamos de volta!
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0: Esse é o Vale Mix, um mix de tudo que você gosta de ouvir e o som de Henrique e Juliano. E essa música aí é pancada, hein? Outro personagem, Henrique e Juliano, teve também cobertor de Calcinha Preta, uma das maiores bandas de forró do planeta, né? Calcinha Preta, inclusive conhecida também pelas versões brasileiras. E Calcinha Preta é a rainha das versões, né? Sempre com versões que parece que funcionam melhor que as próprias originais. O forró, nosso forró, hein? Nosso forró é sensacional. Bom, é o seguinte, a gente segue por aqui com o Vale Mix nessa tarde especial de sexta-feira. E você indicando a sua música no nosso WhatsApp, manda aí, capricha na sua mensagem de texto ou voz no 940046665. Tá liberado pra você, querido ouvinte do Vale Mix. Vai lá no nosso Instagram também, sempre tem uns conteúdos legais rolando lá, tá? Tem bastidores, tem informação, você acompanha tudo lá no nosso Instagram, @valemix91.7. Inclusive, tá rolando o Cupido também, hein? Já temos as informações lá no nosso Instagram, para você que está à procura de um amor, tá? É o seguinte, a partir da próxima semana, estaremos selecionando pessoas para juntos a gente conseguir encontrar aquela alma gêmea, a outra metade da laranja para sua vida. Exatamente. Vai lá, fica por dentro nas redes sociais, @valemix91.7. Lá tem um post, tem um vídeo também. E você pode ficar à vontade para mandar suas informações pra gente lá no direct do Instagram, @valemix. Fechou? Vai lá. Bom, é o seguinte, vamos falar dos nossos patrocinadores nesse momento, nesse exato momento. Vamos falar de coisa boa aí, ó. 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Cadê essa turminha especial por aqui mandando mensagem? Boa tarde, fala comigo!
1: Boa tarde, Luan.
0: Boa!
1: E aí, Ailton do Salão Som, entra quem tem juízo.
0: Tudo bem, Ailton?
1: Colocar a música pra mim de Raul Seixas. Oferecer aqui pro salão pra minha amiga Cássia.
0: Beleza!
1: Meu amigo Jair Cote, minha amiga Patrícia, minha amiga Laura. E o grupo Ser Humaninho, os Cachaceiros de Plantão e Janaína, do restaurante de Neguinho de Totó, a melhor carne de sol da região. Cuide, Luan.
0: Então tá bom.
1: Tá soltando os 100.
0: Valeu! Hoje não tem os 100. Deixa pra próxima, tá? Abraço, muito obrigado pela audiência, meu querido. O Ivaldo tá ouvindo a gente também. Abração pra você, meu querido. Relembrando aquela música boa do Yahoo, né? Mordida de Amor. Essa aí é das antigas, né, Ivaldo? Abraço, viu? A Jailma tá lá na Palestina também. Beijo pra você, boa tarde.
2: Boa tarde, Luan.
0: Boa.
2: Manda a voz diretamente do residencial.
0: Fala, Alcimar, tudo bem?
2: Luan, se possível, Zé Vaqueiro, coladinho, pra oferecer a você aí. Bom trabalho, oferecer a turma que gosta de ouvir Vale, a turma que gosta de Alcimar na voz. A turma lá do Sítio Mimoso, ligadinha na melhor. Vale FM, né? A meu
0: claro.
2: Amigo, lá em São Domingos. Já aí do Corpo, vai pra ele também, atendendo São Domingos, Santa Cruz região, o homem é disparado.
0: Valeu!
2: Estou da melhor forma, né, Luan? Com Pernambuco, proteção veicular. Valeu!
0: Todo mundo querendo ganhar 100 hoje, né? Bom, vamos falar com a Pernambuco pra, né? Pra na próxima semana, né, produção? Vamos lá, quem tá aqui é a Josefa de São Domingos, beijo pra você, muito obrigado pela audiência, viu? Pediu Paula Fernandes, uma Uma ótima tarde para essa turminha em São Domingos. Boa tarde.
3: Meu irmãozinho, boa tarde.
0: Fala, meu querido. Obrigado,
3: meu amigo, aqui é o motorista. Hoje eu gostaria de escutar a música Dance Balance com Beto Barbosa para oferecer a minha esposa Valquíria. Essa galera massa do Ser Humaninho e nosso amigo Foguinho, suscritor. A turma do grupo RS Esporte de Pão de Açúcar e a turma do salão da Elisbela lá em São Domingos, Brejo da Madre de Deus. E também ao meu primo Zé Calado lá da Palestina. E cuida para cuidar, meu amigo. Um excelente final de semana para tu.
0: Valeu, abraço, meu querido, muito obrigado, viu? Um bom final de semana também. O Alex Ranielli tá na escuta lá no bairro Santo Agostinho. Abração pra você, meu querido. Obrigado pela companhia, pediu som com o Netinho das antigas. A Maria do Carmo tá lá em Pão de Açúcar. A Jaqueline também, ótima tarde pra essa turminha em Pão de Açúcar, ouvindo o Vale Mix. O Jurandir tá lá na Vila Augusto. Valeu, meu querido, abraço, pediu som com Natanzinho Lima. Muito obrigado pela companhia.
4: Boa tarde.
0: Boa tarde. Tudo bem?
4: Pessoas simpáticas, assim. Coloca aí Magníficos, Cristão Quebrado. Eu ofereço pra Luiz Carlos Magnífico, pra Fábio e pra todos que estão na escuta e pra você.
0: Beijo, Vaneide. Muito obrigado, viu, pelo carinho, pela audiência. É isso, tem que ser animado. Tem que animar essa sexta-feira, né? Uma semana de muita correria. Quem mais? A Michele tá lá no Santa Teresa. Beijo pra você, Michele. Muito obrigado pela audiência também. Ela falou que hoje é dia de tomar uma cervejinha gelada. Então tá bom. Muito obrigado, viu, pela audiência. Aproveita o final de semana. Vocês merecem. Quem pediu Detonautas, cadê aqui, ó? Johnny BR. Valeu, Johnny. Gleison Abílio, tá lá em Pão de Açúcar. Uma ótima tarde pra essa turminha especial, ouvindo o Vale Mix nessa sexta-feira, né?
5: Bora, boa tarde.
0: Boa tarde. Boa tarde.
5: Boa tarde, boa tarde. Sextou, sextou com essa.
0: Fala, meu querido.
5: E sextou com a Pernambuco, podia ser um veículo lá. Manda esse sim aí pra um jogo de videogame que eu comprar. Olha, de bar em bar, de mesa em mesa. Bota aí pra nós curtir.
0: Bebendo Vale Mix.
5: Tamo junto, minha fera. Bota aí.
0: Valeu.
5: Tamo junto.
0: Um abraço.
5: É, João Xavier, o Palmeirense.
0: Valeu, João Palmeirense, sofredor. Charlie Brown Jr.

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3: Ouvir a música desse camarada aí chamado Raul Seixas é como se fosse uma matéria, assim, de uma escola da vida, né? Pois é, o camarada cantava demais, assim. Cara, nem parece que esse homem, o auge dele foi nos anos 70. Pois é, tente outra vez e tente outra vez, tente. Não pare nunca, a vida é cheia de altos e baixos, mas você tem que continuar, tá? Vamos nessa, abraçando essa turminha muito especial, já que o programa já vai encaminhando pra reta final nessa sexta. Boa tarde.
4: Vou escutar a música de Amado Batista, Estrada Velha, pra oferecer a Ronaldo, Emily, Josivaldo, Igo, o Galego na Estamparia. Muito obrigado aí, boa tarde.
3: Um abraço pra toda essa turminha, muito obrigado vocês pela audiência. O Amado Batista a gente repassa pra o Jota Lima, tá? Daqui a pouquinho no programa Som Brega a partir das 3h30. Quem também pediu um brega aqui foi a Carmen, lá do bairro Arco Verde. Ela pediu Fernando Mendes, Pôr do Sol. Música boa, hein? Especialmente para os seus filhos Isabelle, Alan, Arthur e o genro Cauã. É o Cauã Barbeiro Desenrolado. Essa daí também já vai para o Som Brega, tá? Muito obrigado pela audiência. Essa turma boa, turma que tá trabalhando aqui, ó. Não fala meu nome, tô no trabalho. Beleza. Abraço para essa turminha que trabalha e que acompanha a programação. É muito bom ter vocês. A Verônica tá lá em Pão de Açúcar. Muito obrigado pela audiência. Quem mais? Ah, essa pessoa aqui que pediu, Gabriel Pensador, falou o seguinte: não posso falar meu nome, tá difícil aqui, hein? Toca Cachimbo da Paz com Gabriel Pensador para relaxar essa sexta-feira.

0: Belino. Uma ótima tarde para essa turminha. O David, da Rua Siqueira Campos. Valeu, David. Muito obrigado pela audiência. A Jaine, do bairro Dona Dom também. Abraço para essa turma. Muito obrigado pela audiência. A Jane Alves, do bairro Santa Teresa. Beijo.
1: Fala, Luan.
0: Fala você.
1: Falo do Ninho do Urubu diretamente da Palestina.
0: Aí, meu querido. Tudo bem?
1: Eu estava aí na VOP. Meu irmão, eu acabei esquecendo de fazer uma história. Eu ia fazer uma história.
0: Oh, rapaz.
1: Parabéns aí, meu irmão. Trampo legal aí, viu? O cara veio um radialista, é só isso. Oxe, o trampo é pesado, mas é massa, né? O cara fazer o que o cara gosta, né, velho?
0: É isso.
1: Sexta-feira daquele jeito, né? Já ia mandar um alô pedindo. Concorreu os 100 reais, mas hoje não tem. Então ilumina aí, Deus ilumine nosso final de semana, agora e sempre. Valeu!
0: Valeu, cara fino, é isso. Tava aqui, ó, há pouco tempo. Não trouxe nem um sorvete ou um cafezinho com um bolo de cenoura, né? Sei não, hein? Esses ouvintes que vêm visitar a rádio, não, trazem pelo menos um bolo, né, para o locutor. Abraço, viu? Muito obrigado pela audiência, pelo carinho. Gente boa toda vida, o cara fina. Quem mais tá por aqui? Ronaldo, do bairro Dona Lica. Abraço pra você, Ronaldo. Muito obrigado pela audiência. No Dona Lica também tem a Veridiana. Beijo pra você, viu, Veridiana? A turma lá do Salão do Morcegão, a motoqueira da noite, tem o Chuchu, Gargamel, não é isso? Tem o Gasparzinho também. Essa turma massa aí ouvindo a gente, muito obrigado pela audiência, viu? Uma ótima tarde de trabalho pra toda essa galerinha.
2: Boa tarde, meu amigo. Boa. Bandito Gota, aqui é Doca, aqui de São Domingo Lava Jato, meu irmão.
0: Fala, Doca.
2: O Edson Gomes, na minha ótica, pra oferecer a meu amigo Gildo de Bodota, o danado do Quetinho, Zé de Bento, Naifada, Miolo.
0: Naifada.
2: O danado do Marreca aqui em São Domingo, Moura Rosiel. O danado do Rio daqui, Gil daqui da oficina da borracharia. E a toda a mondeça aqui do Lava Jato. Isso, nego, cuida da vida. Que hoje é dia de botar remédio no corte hoje. Cuida.
0: É dia de botar aquele remédio que vende lá no Juazeiro. Como é o nome daqui? É baço, é? Ô negócio que arde. Uma vez eu acho que eu caí de não sei se foi de bicicleta, né? Aí minha mãe, vem cá pra eu passar um remedinho, botou aquele negócio, parecia que minha perna ia cair. Rodrigo tá lá no Neco Aragão, abraço pra você, Rodrigo. Muito obrigado pela audiência, meu querido. Deus abençoe você também, viu? É muito bom ter a companhia dessa turma especial, sempre ouvindo a programação. Mais uma semana praticamente vencida, né?
2: Baço, Luazito.
0: Ó, é baço, né? É baço.
2: Baço, Luazito.
0: Tá vendo aí? Eu lembro. Era igual o Meteolite. 3:16. Djavan. Samurai. 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

0: Esse é o Vale Mix, um mix de tudo que você gosta de ouvir. E o som do Léo Foguete, acertada. Por aqui também o Natanzinho Lima, Amor de Copo. Essa daí foi pancada com o Gabriel Diniz, né? Falou também Samurai do Djavan, um grande sucesso também. Uma música que marcou muito. Aquela galera que gosta de uma música mais antiga, né? Essa daí do grande Djavan. Acho que todas as canções do Djavan, elas são boas, né? Mas essa tem uma letra incrível, incrível mesmo. E é um grande sucesso que foi lançado ainda nos anos 80, né? Me lembrando daquelas, daquela trend nova que tem aí nas redes sociais, a galera fazendo montagem com IA, com inteligência artificial e se transportando para anos 80, não é isso? Muitas das vezes as pessoas que até nasceram já nos anos 2000 e tudo mais, entrando nessa trend. E eu acho muito legal. Acho que foi a época de ouro, assim, principalmente na música, né? Tem muito sucesso dos anos 80 que até hoje elas continuam com o mesmo significado. Isso é o que torna uma música especial. Bom, já vamos chegando na reta final, né, turminha? Tudo que é bom dura pouco demais, o tempo voa. Gostaria muito de ficar mais um tempinho aqui com você, mas não dá. Vem aí o programa Sombrega. E claro, encerrando esse programa, agradecendo a cada um dos nossos ouvintes pela honrosa audiência, pela companhia maravilhosa através do rádio. E é sempre muito bom, sabe, estarmos juntos aqui. Para mim, eu me renovo cada dia quando eu estou aqui com vocês através do rádio, conseguindo comunicar com você. Você ouvinte. Pois é, e essa semana não tem sido uma semana assim muito boa pra mim, sabe? Inclusive, até peço a vocês aí, ouvintes, que apresentem minha tia em oração, a irmã do meu pai, né? Ela, a bichinha, tá passando por um momento assim muito difícil e delicado na vida, né? Ela mora na Paraíba e recentemente descobriu um câncer, e isso afeta demais, sabe, a gente. E eu sempre tento não transparecer nenhum problema na vida, mas por dentro a gente fica assim, derretido, sem conseguir fazer nada, né? Pois é. E peço que vocês apresentem, tá bom? Vou embora, mas na segunda-feira, se o Criador nos permitir, tô de volta para te fazer uma boa companhia, alegre, musical, aqui no Vale Mix e no Vale Alegria, tá? Beijo, fica aí com Jota Lima e o programa Sombrega.
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1: Boa tarde, meus amores. Boa tarde, minhas paixões. Boa tarde pra você, amigo ouvinte da Rádio Vale FM em 91,7. A partir de agora, entra no ar mais uma edição do programa Sombrega. Edição de sexta-feira. Sextou com S de saudade. Sexta-feira, 11 de setembro de 2026. É dia dos 3 M's, mel, mulher e motel. É sexta-feirona, início de mais um fim de semana. Hoje é dia da movimentação da Feira da Sulanca, feira terminando, mais uma semana da Feira da Sulanca no Moda Center e no calçadão Miguel Arraes de Alencar. Também é o seu dia. Para quem está de idade nova, meus parabéns, felicidades, paz, saúde e muitos anos de vida. O programa é dedicado especialmente a todas as pessoas que estão aniversariando. Com fé, confiança, amor e esperança, até às 16h30, 16h30 da tarde, aqui você tem Jota Lima, o seu amigo do rádio, sempre com você, tocando o melhor da música brega e o melhor da música romântica popular. Fique à vontade, aumente o volume do seu rádio, porque aqui toca a verdadeira música brega. A música que toca na radiola de ficha também toca aqui. Então aumente o volume do seu rádio, o programa tá imperdível, só pedrada musical. Programa de fim de semana, para começar muito bem, de 1979, Maurício Reis, Não Posso Ficar. Boa tarde, nação bregueira.

0: Em 1979, Maurício Reis, Não Posso Ficar. É só o começo do meu, do seu, do nosso programa.
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0: Não se perca no tempo, 15 horas e 39 minutos, 3 da tarde e 39 minutos em Santa Cruz, a cidade das mulheres mais bonitas do meu Brasil.
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0: Alô, mulherada! Excelente tarde pra você, dona de casa, costureira, secretária do lar, doméstica, diarista, minhas amigas e colegas de trabalho que estão ouvindo a 91.7. Alô, você, chefe de família, trabalhador e costureiro, ouvindo a Rádio Vale, a primeira emissora de rádio de Santa Cruz e a primeira a gente nunca esquece. Há 40 anos comunicando para todos e todas. Esse é o melhor programa de brega do horário, não tem pra ninguém. 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
0: Não se perca no tempo. 15 horas e 42 minutos, o tempo não para. 3 da tarde e 42 minutos na capital nacional e internacional da Sulanca, terra das confecções e cidade da moda. Quem canta? Nadisson, o Ferinha.

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8: O tempo não para, 15 horas e 51 minutos, 3 da tarde e 51 minutos, é hora de ser feliz. De volta, gente amiga, excelente tarde pra você, trabalhador, trabalhadora, costureiro, costureira, chefe de família, secretária do lar, jovem, adolescente e criança nas casas de família, com os rádios ligados na 91,7. Aonde você estiver, é uma honra ter você comigo. Tá lanchando, bom apetite. Trabalhando, bom trabalho. Descansando, bom descanso. Tá tomando uma, beba com moderação e juízo na cabeça para não fazer besteira. Alô, você do volante, nas ruas da cidade, nas estradas da vida, indo, voltando, saindo ou chegando. Muito obrigado pela carona e prudência no trânsito sempre. Alô, você professor, professora, aluno, aluna. Estude, porque o estudo é fundamental para a formação de um grande homem e de uma grande mulher. Ótima tarde ao meu amigo Cowboy. Alô, Cowboy da Bike, gente de primeira qualidade, tá sempre acompanhando o programa Sombrega. Forte abraço a Lena, que trabalha lá no restaurante do meu amigo Beto Melli da Michele. Alô, Lena, está aí na correria, né, Lena? Um abraço para você, rádio ligado no Melos Restaurante, na rua da Delegacia de Polícia Civil, em Santa Cruz do Capibaribe. Abraço ao povo que trabalha na construção civil, aí na casa do Mário Deda. Alô, Mário Deda, tudo de bom. Dona Maria do bairro São Miguel também está sintonizada na 91.7. Agradeço pela sintonia. Luiz Carlos Magno, com amor no coração.

0: aqui no programa Sombrega, Luiz Carlos Magno com amor no coração. 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
0: 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Quem canta é Fernando Mendes, Porque Se Esconde, de 1993.

0: O nosso Fernando Mendes, o poeta, por que se esconde? Boa tarde, nação bregueira. Boa tarde, Nordeste brasileiro.
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0: Em Santa Cruz do Capibaribe, 16:03, 4:03, na Terra das Confecções.
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0: Som prega.
9: J-Liba.
0: Opa, sou eu, meus amores e minhas paixões.
9: Gostoso.

0: De volta com a segunda e última parte do programa Sombrega, nessa tarde de sexta-feira. Sextou com S de saudade, 11 de setembro de 2026. Hoje é dia dos 3 M's, mel, mulher e motel. É o início de mais um fim de semana, sexta-feirona. Muita gente já saindo da Feira da Sulanca, voltando à normalidade, depois de mais uma semana da Feira da Sulanca, no Moda Center e no Calçadão Miguel Arraes de Alencar. Hoje também é o seu dia, para quem está de idade nova, mais uma vez parabéns, felicidades, paz, saúde e muitos anos de vida.
1: Parabéns, parabéns, parabéns pra você.
0: Viva com intensidade e responsabilidade. 16h08, 16h08 em Santa Cruz, a cidade das mulheres mais bonitas do meu Brasil.
2: Brasil!
0: Alô, mulherada! Excelente tarde para você, secretária do lar, costureira, dona de casa, doméstica, diarista, minhas amigas e colegas de trabalho que estão ouvindo a 91.7 Rádio Vale FM. Alô, você, chefe de família, trabalhador, costureiro, tirador de ponto de linha, você que trabalha em serviços gerais, nos fabricos, nas facções de roupas, representações, galpões. Alô, você, comerciante, comerciário, nos estabelecimentos comerciais. Você, pedreiro, servente de pedreiro, peão de obra na construção civil. Você é eletricista, para quem coloca gesso, coloca cerâmica, é pintor. Ótima tarde para você, mecânico de veículo, nas oficinas, para você do Lava Jato, para você que tá na borracharia. Ótima tarde para quem tá tomando uma, beba com moderação e juízo na cabeça, para não fazer besteira. Alô, você da zona urbana, nas ruas da cidade, para você da zona rural, nos sítios, chácaras ou fazendas. Ótima tarde, você que escuta o programa através do tradicional Daio 91.7. Você internauta, acompanhando pela grande rede na internet. Excelente sexta-feira para quem está acompanhando o programa no volante, nas ruas da cidade, nas estradas da vida. Você que é taxista, caminhoneiro, motorista de aplicativo, carreteiro, ótima tarde para você que é motorista de transporte alternativo, transporte escolar, ou você toyoteiro, indo, voltando, saindo ou chegando, muito obrigado pela carona e prudência no trânsito sempre. Alô, você mototaxista. Alô, você estampador nas estamparias, você cortador de viés, infestador de pano, cortador de tecido. Ótima tarde para você, frentista dos postos de combustíveis, para você, comerciante, para quem tá na praça de alimentação, para você, cozinheiro, cozinheira, garçom, garçonete, nas lanchonetes, restaurantes, churrascarias, toda a região, você que tá no bar. Ótima tarde a toda a nação bregueira. Agradeço pela sintonia dos quatro cantos do meu país.
2: Brasil!
0: À beira do adeus, José Augusto Sergipano.

Eita, só no programa Sombrega você escuta essa música. Grupo Trânsito Livre, Estou Feliz. Antes, José Augusto Sergipano, A Beira do Adeus. Ótima tarde aos bregueiros e bregueiras que estão acompanhando o nosso programa. Um abraço aqui ao doutor Júnior Moraes, está ouvindo a programação da Rádio Vale, está de carona, na 91.7, está no trânsito acompanhando o melhor programa de brega do horário. Agradeço pela carona e prudência no trânsito sempre. 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

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Quem canta é Amado Batista, Sonho Dourado. Uma chonada pra você ouvir.

0: Chega!
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0: E é com essa que eu fecho o programa desta sexta-feira. Reginaldo Rossi, Sai de Mim. Antes, banda Nebulosa, Desfaz as Malas. E na primeira do módulo musical, Amado Batista, Sonho Dourado. Pra você, um bom fim de semana abençoado por Deus. Juízo na cabeça pra não fazer besteira. Nosso próximo encontro é segunda-feira, a partir das 15h30, com mais uma edição do programa Sombrega. Na sequência, o tradicional Luar do Sertão com Antônio Carlos, o melhor do sertanejo e o melhor do forró das antigas. Pra quem eu fiquei devendo músicas, mil desculpas. Pra quem eu fiquei devendo, alô, mil perdões. Tudo na vida passa e o nosso programa já passou.
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0: Que Deus te dê em dobro tudo aquilo que você me deseja e nunca se esqueça, feliz é aquele que tem Deus no coração. Tchau, meus amores, fui minhas paixões.
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0: 4:31.
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ligadinho conosco aqui na Vale. Muito boa tarde a você, o homem do campo, a você, costureira. Boa tarde a você do Calçadão Miguel Arraes, a você do Moda Center. Isso porque hoje aconteceu o quê, Arê? Eita, aconteceu feira da Sulã.

Capivari começou aqui. Começou aqui, aqui é a mãe de tudo. A mãe de tudo. E você, ó, é, você que vem a Santa Cruz do Capibaribe, sejam bem-vindos. E voltem sempre, sempre, sempre. É, meu, chegou em Caruaru e foi-se embora para o mundo todo.

espetinho, meu filho. É. Vai guardando teu dinheiro pra hoje, amanhã, depois. Eita, vai ter muito movimento, tem movimento aí, né? De politicagem, tem comício pra lá, carreta pra cá, o pessoal aí alugando as motos e tudo mais, né? Eu queria ter umas 10 motos pra eu estar alugando, pelo menos eu comprar outra moto agora. Boa tarde pra ti, boa tarde pra você aí, eu tô aqui no 94004665, que é o meu contato, viu? Onde você vai participar comigo, através das músicas sertanejas, forrozinho das antigas. Tô certo ou não, meu amigo Kleber de Milda? Um abraço pra você, pra dona Eduarda, porque amigo taxista chega cantando Zé Neto e Cristiano.

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1: Carlos. Hoje é sexta-feira.
2: Eita, hoje é dia de alegria, né, meu filho? Tem muito neguinho aí fazendo coisa tão boa. Vai começar tudo de novo. É, pai. 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Alô, Ana Pontes, boa tarde pra senhora, pra meu vice-prefeito, seu Flávio Pontes, boa tarde pra você. 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Alô, Eduardo. Boa tarde para Eduardo, para Vitória, para todos do restaurante Santa Massa. 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Um alô para vocês aí, boa tarde. 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Mandar um alô aí para o pessoal do Cimentão. Alô, meu amigo Fernando, aonde você vai encontrar o melhor e o mais barato cimento de toda a região. Alô, Fernando, um abraço pra ti. Aqui são 4h42, porque chega cantando aí. Que tem, já tem alguém que tá me querendo por aí ou não?
3: Olha. Bota uns aí de calanga aceso.
2: Isso.
3: Ofereço pra galera da LF Costa aqui do Pão de Açúcar. Bota pegado que hoje é sexta-feira. Boa. Começou. Amanhã é só cerveja gelada.
2: Eita, bota pegada aí, meu irmão. 4h42, calango aceso, mar de solidão.

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7: Hoje é sexta-feira.
8: Eita, hoje é sexta-feira, hoje é dia de ir para restaurante, viu? 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Olha, eu mandar aqui um alô pra toda a rapaziada que tá ligadinho comigo, Beto do Doce, Alma Cebosa, um abraço pra tu, velho. Mandar aqui a próxima do programa, vai pra Beto, tá mandando pras namoradas dele, que ele disse que, ó, tem um bocado de passeata hoje, de um bocado de candidato aqui em Santa Cruz, e ele vai pra hoje, pra amanhã, cada um é uma namorada. Valeu, Beto. Enquanto houver amor, enquanto houver razões, Jorge Mateus, às 4h51.

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São 4:58, 4:58, meu rei. 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É, meu filho, mandar aqui a próxima do programa, sabe pra quem vai? Deixa eu ver aqui. Mandar a próxima do programa aqui, seu Ari, para... Oi, Antônio Carlos, manda aí a próxima do programa aqui, é Suelene, de São Domingos, Magníficos, Espaço e Vazio, 5 e 1.

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2: 5:04.
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Passa, bora tomar uma, paga. 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Ari, vamos tocar essa música aqui. Ô, David, essa música que tu pediu, a bichinha é curtinha demais, viu, velho? Mas você pediu aqui, quem manda é você, pra tirar coco, canários do reino. Canta pra tu, David.

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espetinho, viu, Zezo? É, meu filho, meu amigo Zezo que estudou comigo ali no Cenecista. Eita, tem muita história, entendeu, pai? Misericórdia, não. Ó, aí eu quero mandar aqui um alô pra você que tá ligadinho comigo aí, ó. Mandar pra você que tá aí, ó, um beijo pra você. Mudando de assunto, Henrique Juliano, 516.

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3 minutos, 5h23, eu tô feliz, viu, velho? Eu tô feliz, minha gente. 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Vamos lá, meu filho. Olha, quero mandar aqui a próxima do programa que vai lá pra São Domingos. Quem tá pedindo aqui, sabe quem é? Amaral, lá de São Domingos, tá pedindo as músicas do programa. Pra todos lá da rua Colômbia, pra família dele. 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
6: Antônio Carlos.
7: Hoje é sexta-feira.
8: Epa, meu compadre, bora que bora. 5h33, 5h33. Hoje tem. Ah, se eu pudesse. Eita, meu Deus, bora que bora.
6: Hoje é sexta-feira. Traga mais cerveja.
8: Olha, meu filho, eu quero mandar aqui um alô pra todos vocês aí de toda a região. Mandar um alô aí pra meu amigo Kleber de Milda. Alô, minha amiga Eduarda. Eduarda, essa semana eu vou aí acertar o rádio, viu, velho? Aí eu paguei. Comprar fiado tem que pegar, pagar. Essa semana eu vou aí, tá bom? Alô, você, mulherada aqui de Santa Cruz e região. 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Meu amigo Léo Gênio, um abraço pra tu, Léo Gênio, tá ligado com a gente lá na Paraíba, lá em Gado Bravo, um abraço pra você, vai ser candidato a vereador na próxima, daqui a 2 anos. Pra minha amiga Jane Alves, ela pediu aqui um bom perdedor, Bruno e Marrone.

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0: final de semana, né, velho? Naquela, na expectativa, você tá aí, ó. Ei, cuidado pra não encher o talo de cana de todo dia aí, né, velho? Tem essas passeatas aí, você aí de moto, né? Que aluga a moto por 100 conto, 80. Cuidado, viu, velho? Vambora. Deus abençoe todo mundo. Valeu, Ari, bicho bonito. Ei, tu mandar aqui essa música aqui pertinha, ó. Como encontrar.
1: É como encontrar, é?
0: Pronto, a Eliane vai cantar pertinha. E pra você que tá me ouvindo aí, ó, convite de casamento, presta atenção nessa música. Jean Giovanni, eu vou embora. Segunda-feira eu tô aqui, em nome de Jesus.

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0: Boa noite, Santa Maria do Cambucá, boa noite, Brasil! Estamos com mais uma edição do programa Violas na Cambucá. Boa noite, nosso amigo Cláudio Silva, ali na mesa de controle. Boa noite, Luiz Sebastião.
1: Boa noite, poeta, boa noite, Cláudio Silva, e boa noite a todos os ouvintes da cantoria e do programa Violas na Cambucá. Estamos por aqui, agradecer a Deus por estar por aqui para fazermos mais um programa Violas na Cambucá. E vamos até às 6h40, tentando levar o melhor da cantoria. Vamos cantar, poeta.

0: isso aí, o programa Violas na Cambucá, que acontece todas as sextas-feiras aqui na Rádio Cambucá FM 104.9. Você não pode perder e a gente agradece pela sua audiência. Sempre acontece aqui com Zito Alves e Luiz Sebastião. Vamos aos apoios culturais de nosso programa. Temos o apoio cultural de Dona Maria Sebastião, Dona Maria Alves, Edilene Avon Natura e Anilda Silva, lá em Santa Cruz do Capibaribe. Pastelaria Ponto Certo, aqui em Santa Maria do Cambucá, para toda a região. Tem caldo de cana e etc, pastéis, coxinha e etc. Na organização do nosso amigo Beto e a nossa amiga Liliane. E também temos o apoio cultural do nosso amigo Antônio Poeta, cordelista, é de Santa Maria. E nosso amigo Padre Deda, apologista, e Zé Dineco lá no Sítio Baixio. E o apologista é o nosso amigo Zé Amaro, lá na capital, longe, mas está nos assistindo. Um abraço para todos vocês. Temos também a colaboração do nosso amigo Giliard Caminhoneiro, rodando o Brasil inteiro. Temos a colaboração do nosso amigo e apologista Inácio Timóteo, do Sítio Baixio, Erasmo do Azevende, Frei Miguelinho. E tem o patrocínio do nosso excelentíssimo prefeito Lindonaldo França. Refiro-me a Lindonaldo da Farinha, grande prefeito, fazendo por Frei Miguelinho o que ninguém fez. E dizer a você que logo amanhã, no sítio Serra de Onça de Frei Miguelinho, a partir das 8 da noite, Zito Alves e Luiz Sebastião fazendo lá mais uma cantoria. E vocês são nossos convidados especiais. Os que gostam de cantoria se aproximam e a gente faz a festa. É amanhã, será amanhã, a partir das 8, Zito Alves e Luiz Sebastião, lá em Bilbaixinho, no Chalezinho Bar. Isso, e dia 26 estarei participando do encontro de apoiadores aqui em Santa Maria, acho que é lá no Arraial, na organização de Murilo, e também a nossa amiga Simone Lima. Prefeito Robert Bervão, um abraço e a gente continua com o programa, Luiz Sebastião.
1: 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É o nosso amigo seu Antônio Poeta, também é patrocinador do programa. Um abraço aí para seu Antônio Poeta, cordelista e escritor. Um abraço para Dona Eliane, a esposa de seu Antônio, doutor Alexandre também e toda a família de seu Antônio Poeta, que patrocina o nosso programa. Um abraço, seu Antônio. 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É o nosso amigo Beto, de seu Ninho, também patrocina o programa. Um abraço, Beto. É para você e toda a sua família. É nosso amigo José Amaro, lá no Recife, também o meu primo Zé Amaro, é patrocinador do programa Violas na Cambucá. Um abraço, Zé, para você e toda a família aí no Recife. 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Também Dona Maria Alves patrocina o programa. Um abraço aí para Dona Maria Alves, nosso amigo Josias aí na vila. que é patrocinador do programa. Padre Deda patrocina o nosso programa. E Zé Dineco, lá no Sítio Baixio. Um abraço para Zé Dineco, vendendo os melhores lanches também, viu, poeta? E entrega a domicílio também, viu, Zé Dineco. Depois a gente vai pegar o número do telefone dele para a gente divulgar aqui também. É, aqui durante o horário do programa Violas na Cambucá. Beleza, poeta? Fique à vontade e vamos por aqui. É até às 6h40.
0: Beleza, mandar um abraço aqui para o nosso amigo Zé Lucas lá no Caruá e também o nosso amigo França do Bar, a nossa amiga Preta, Juraci, todos vocês aí da Xando Junco, nosso amigo Zé Lucas e toda a família Berto. E um abraço a todos vocês que estão na audiência do nosso programa. A gente agradece por isso.
1: Abraçar o poeta Manuel Sebastião, o poeta Bilberto aí no Sítio Caí. Um abraço para Bilberto e toda a família aí no Sítio Caí. O poeta Zezinho Sebastião, nosso amigo Chachado, Antônio Caetano, Miguel Pereira, a cantadorzada aí de mundo afora, ouvindo o nosso programa, assistindo aí através do Facebook. Nosso amigo Chachado, Benedita, Pedro e Gugu lá no Sítio Baixio. Nosso amigo Inácio Timóteo, Vavá da Viola. E vamos por aqui, depois a gente fala mais do pessoal. A amiga sertaneja.
0: Nossos amigos de poeta, Zé Nunes e Edmilson Pessoa, que mandaram um alô pra mim. E obrigado aí por quem pediu a canção Menina Vaqueira. E a gente prossegue por aqui afora de quem é o tema.
1: Poeta, tem um tema aqui pra gente cantar do amigo Marcos Trindade, que reside ali, acho que é Baixio, é Manuel Ferreira. Fica ali perto da igrejinha de Dona Elza. É Marcos Trindade pede o seguinte mote: mulher muito ciumenta. Deixa eu ver se eu lembro, viu, poeta? Arenga sem precisão. Mulher muito ciumenta, arenga sem precisão. Tem nada a ver, viu, Marcos, com isso.

0: também contribui para com o programa. E o nosso amigo Zé Dineco lá no sítio Baixio. E o apologista Zé Amaro lá na capital pernambucana, Recife. E também tem o apoio cultural do nosso amigo Giliar de Caminhoneiro, rodando o Brasil inteiro. Rodando o Brasil inteiro. Apologista Inácio Timóteo, do sítio Baixio, e Erasmo do Azevém de Frei Miguelinho. Dizer que eu tenho o patrocínio do prefeito Lindonaldo França, grande prefeito de Frei Miguelinho, fazendo tudo o que é de melhor pelaquela cidade. E a gente manda um abraço. Dizer que amanhã, você não lembrou saindo, mas amanhã nós estaremos a partir das 8 horas lá no sítio Serra de Onça de Frei Miguelinho, no Chalezinho Bar, na organização de Bil Baixinho, para quem a gente manda um abraço. E todos os amigos da região e de outras regiões, sintam-se convidados. Amanhã, a partir das 8 da noite, Cito Alves e Luiz Sebastião lá no Chalezinho Bar. Depois Luiz fala mais sobre isso. E dia 26, a partir das 14 horas, aqui em Santa Maria do Cambucá, o sexto encontro de aboiadores, na organização de Murilo Aboiador e nossa amiga Simone Lima. E também o prefeito Robervan, estarei participando com tantos outros apoiadores. Vocês são nossos convidados especiais.
1: Ok, poeta, dando continuidade ao programa Violas na Cambucá, vou falar aqui nos patrocinadores novamente, falar quem patrocina este programa. 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Também Dona Maria Alves patrocina o programa. 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Um abraço, Zé, para você e toda a família. Nosso amigo José Amaro. 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

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Nosso amigo Josias também patrocina o programa. Um abraço para Josias, Dona Maria Alves, nosso amigo Zé de Neco e Padre Deda. Beleza, poeta? E amanhã estaremos lá no sítio Serra de Onça, de Frei Miguelinho, no bar do amigo Bill Baixinho. Cantoria a partir das 8 horas da noite com Luiz Sebastião e Zito Alves. E você é nosso.

0: importa a sua saúde e fique tudo em paz.
1: É isso aí,
0: lá no sítio Gamileira.
1: Gamileira, era só os poetas, os Correia, aí o Osho, Zé Correia, poeta Bill também. Toda a família Correia aí no sítio Gamileira.

a cantoria que fizemos lá no Bar de Lourinho, no sítio Azevém, eu e Erasmo Ferreira. Agradecer a todo mundo que foi pra lá. Infelizmente teve um amigo que foi, tomou a última cachaça e ouviu a última cantoria, e quando foi ontem faleceu. Cachaça demais não faz bem.

0: programa está chegando o fim. Deu trabalho, mas consegui fazer. Agradeço a quem gosta de mim, da cantiga e do meu gosto, do meu jeito de ser.
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0: sexta-feira que vem tem programa novamente.
1: Sexta-feira vai ter show de repente de cantar nessa.

0: É isso aí, um abraço a todos vocês que ficaram conosco até agora, muito obrigado e até sexta-feira, se Deus quiser. Abraço todo mundo, tchau, tchau. E o nosso amigo Cláudio Silva ali na mesa de controle, ainda tem um punhado de gente para mostrar.
1: Beleza, poeta? É, por aqui a gente finaliza mais uma edição do programa Violas na Camucá, mas vem Claudinho Silva aí para mandar um alô para o pessoal que estão conectados aí pelo Facebook. Boa noite, Claudinho Silva.
2: É isso aí, boa noite, Luiz, boa noite, Zito, boa noite a todos sintonizados com a gente, né? Abraçando aqui os amigos, os poetas Washington Correia, lá em Gameleira, também para Maria Barbosa, Geraldo Vieira, também para Meg Estilos, a Luciano Camilo, Frank Neto, Miguel Pereira, nosso amigo Bola aqui no Alto das Oliveiras, José Amaro, tá ligado com a gente, todas as sexta-feiras ligadinho aqui no programa, poeta João Bernardo, Anilda Silva, também para Lucila Guedes, Antônio Caetano e toda a sua família, também o poeta Bill Correia, Antônio Luiz Torquato, Aparecida Gadelha, a Liliane Silva e o nosso amigo Beto. Lembrando, Luiz, que amanhã o nosso amigo Beto não irá colocar, né, a sua pastelaria ali ao lado da prefeitura, por motivos. Ele vai precisar fazer uma viagem, né, isso. E na próxima semana, se Deus quiser, ou seja, de sábado a 8, ele está lá ao lado da prefeitura. Mas lembrando que na terça-feira, tá certo? Terça e quinta-feira, Beto está com a sua barraca ali em frente à Policlínica, tá certo? Com os melhores lanches. Então, mas amanhã ele não estará com a sua barraca ao lado da prefeitura, tá bom? Só na próxima semana. Abraçando também aqui o poeta Zezinho Barbosa, também a Josué dos Santos, a Luísio Barba, ligadinho com a gente, também a Severine Lourdinha, também a Maria Gomes e Severine Silva, o nosso amigo Loso, essa turma boa aí ligada no programa.
1: Beleza, Claudinho Silva, a gente abraça todos os ouvintes que todas as sextas estão assistindo o nosso programa, a gente agradece, abraça a minha esposa, nosso amigo Loso, também Zezinho Barbosa, Adalberto Francisco, João Bernardo, todos os cantadores que estão aí ligados no nosso programa, a gente agradece. Um abraço a todos e até a próxima sexta-feira, se Deus quiser. Tchau, tchau, pessoal, e até lá.

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0: 19 horas.
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1: 19 horas e 30 minutos.

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0: tá aqui, Jonathan aqui.
1: Deixa eu agradecer muito a sua presença. Num momento tão especial pra gente, quando eu liguei pra esse cara e fiz o convite, ele falou: poxa, Deni, lógico, eu sou fã da Timbalada, eu te vi pequeno, não sei o que, coisa e tal. Ele me viu pequeno, viu, gente? Um amor de pessoa, um talento incrível. Por favor, faça um barulho para JP aqui, na moral.
0: Valeu, uma honra estar aqui, é uma honra estar aqui. Muito obrigado.
1: Deus abençoe, viu?
2: 19 horas e 47 minutos.
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1: 20 horas e 1 minuto.
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1: 20 horas e 45 minutos.
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